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circunstância do destino. Alguém que amava demais acaba partindo para outro plano muito cedo. Amar é querer o bem de quem fica, mesmo sabendo que o melhor para quem fica é conhecer o novo amor.

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1: Honra demais cantar com o trio Parada Dura, né?

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1: 20 minutos para as 6 horas. Bom dia, bom dia, bom dia, bom dia. Ótimo domingo. 20 de setembro hoje, hein? Dois dias para primavera brasileira. Sendo a primavera começa no dia 22, né? Isso mesmo, começará dia 22 a primavera brasileira. Lindo domingo para você, para a senhora, para o senhor, para a família. Meu querido Beto do Uber, um abraço. Deus te abençoe. Um domingo lindo para você, para a Érica, para a família, tá? Que Deus ilumine cada passo, tá? Cada caminho aí. Meu querido Beto do Uber, Érica, tudo de bom para vocês aí, viu? Hora de conversarmos com Deus. Lembrando que daqui a pouquinho, 6 horas, tem o DBC na estrada. 8 horas, o especial sertanejo em nome de Supermercados Cito. Hoje quem participará comigo do especial sertanejo é a Lisa. Lisa é a namorada do meu querido Baltazar, não é? E a Lisa hoje participará do especial sertanejo aqui na nossa Rádio Carinho Rádio Amor, em nome de Supermercados Rossito. Já começa a clarear algumas nuvens, não é? Tinha previsão de chuva para hoje. Tinha previsão de chuva para hoje, mas pelo menos São Carlos estava nublado o tempo. Agora que a gente percebe que as nuvens estão espalhadas, não é? Temperatura marcando aí 19 graus, com 10% de probabilidade de chuva. Jefferson Vieira já está aqui comigo nesse momento especial dessa conversa franca com o nosso Deus de bondade. Meu querido Adélio Vieira, bom dia, Adélio. Araraquara, também motorista de Uber.
2: Bom dia, Valdir.
1: Bom dia. Dia. Bom dia. Ótimo.
2: Para você, para seus ouvintes.
1: Mais um domingo lindo juntos.
2: Valdir, cadê o horário político? Valdir, queria mandar os parabéns para a Eliana hoje. Desejar ela um feliz aniversário, saúde, paz, amor, alegria. Que Deus abençoe nossa Senhora Aparecida, proteja.
1: Amém.
2: Se der, toca para ela, João Mineiro e Marciano. Seu amor ainda é tudo.
1: Opa.
2: Um abraço, meu amor. DBC FM, Rádio Carinho.
1: Rádio Amor. Vou mandar sim, vou abrir o DBC na estrada com ela. Parabéns, Eliana. Felicidades aí para você, viu? Como bem disse o Adélio Vieira, que Nossa Senhora, que o nosso Deus de bondade façam sempre o melhor para você. Recebendo os cumprimentos do Adélio, da Vitorinha, também do Pedro e do Leandro. Meu amigo do Fiat, Chumbo, né? Fiat Chumbo. Acabou de passar por aqui, um abraço. Um domingo lindo aí pra você, viu? Bel, bom dia, Bel.
3: Bom dia, Valdir.
1: Bom dia.
3: Valdir, coloca o nome do Valdomiro, meu sogro, na oração. Ele está internado.
1: Ok. Vamos orar, por ele.
3: Isabel do Carente.
1: Ok, Isabel, Valdomiro, vamos fazer uma corrente pra ele, minha gente? Vamos? Como fizemos pro Gael, não é? Como estamos fazendo pro Murilo, não é? Então vamos orar pelo Valdomiro também, não é? Bom dia, meu amigo. Ótimo domingo. Abençoado para você e sua família. José Geraldo Batista, da Vila Alpes. Williane, toda a família. Na nossa oração. Meu querido Dedê. Já acordou, Dedê? Já? É? Já tá preparado, Dedê? Para chegar lá no açougue, lá na Casa de Carnes Continental, Cidade Jardim, e fazer aquele café ouro brasileiro gostoso, não é? Aquele pãozinho com manteiga, com mortadela, servir os colaboradores, não é? E a minha querida Lia gravou mais uma mensagem para mim. Eu acordei hoje com essa mensagem aqui, minha gente, da Lia. Ouça aí, ouça, ó.
4: Perdi, você é o melhor radialista do Brasil.
1: Nem tanto. Tem muito que aprender ainda. Muito. É como eu sempre digo, né? Somos eternos aprendizes, né? Nascemos sem saber nada e morremos sem saber tudo, né? Essa é a grande verdade. Dedê, Andréia, Isadora, domingo lindo pra vocês. Dona Romilda, não sei se a Dona Romilda tá no rancho, né? No rancho do sino, não sei se ela tá lá, né? Mas se estiver, que Deus abençoe Dona Romilda, João Paulo, André, Luana. Luana, filha de meu querido Ivan e Danilo, genro, Ivan e Ivanzinha. O Luiz Paulo, Natália, essa... nosso cartão postal aqui que é a Lia. Gabrielzinho, Juninho do Açaí, Anne Cauã, Juliane, Também o João Lara e Leninha. Deus abençoe Fernanda Amarelo. Jovair Silvio. Deus abençoe Marco. Marcão Padeiro também. Meu querido Natalino. A Sandra. Que Deus abençoe a Sandra. Pablo do Gesso. Também aqui nas nossas orações. Pablo, Duda, o Thales, a Valéria, a Maria das Dores, toda a família aí, não é? Meu querido Ronaldo, bom dia, Ronaldo. Bom dia, solta a voz, quero ouvi-lo, bom dia.
0: Bom dia, Valdir.
1: Bom dia.
0: Meu nome é Natalino.
1: Você tá bom?
0: É, eu não vou pedir música pra você. Põe meu nome na oração também aí.
1: Sim.
0: Meu nome na oração da minha filha, a Maria Vitória.
1: Ok, Maria Vitória.
0: Da Maria Helena, minha neta, da minha mãe, Dona Lazinha.
1: Ok.
0: E pra minha aí, sogra, a Dona Zélia.
1: Beijo pra ela, que Deus abençoe.
0: Eu não vou pedir música pra você, você sabe que você toca umas músicas boas aí.
1: É modelo na veia, né, filho? Modelo na veia. Um abraço, Deus abençoe. 5h46 agora. Deixa eu agradecer aqui o Baltazar. Não sei se o Baltazar já tá acordado. Eu não sei também. Ô, Dagoberto, já acordou aí, Dagoberto? Já? Dagoberto, filho da minha querida Luzia. Luzia é cunhada do Baltazar. E ontem eu fui pego de surpresa, né? Baltazar mandou uma mensagem pra mim. O que você vai fazer, Valdir? Eu falei, eu vou para São Carlos, né? Até o Marcelo do Gesso tinha me convidado para tomar uma cervejinha com ele e o Neguinho. Mas aí o Baltazar passou aqui na rádio, ele, a Lisa, a Marina, e nós fomos até a Fazenda São Pedro, aqui pertinho, né? Aqui no miolo aqui da usina da Serra. E aí eu tive o prazer de conhecer a Luzia, fiquei muito feliz porque ontem o Baltazar, ele levou o Beren Life para Luzia. Na verdade, não é para Luzia, é pro Dagoberto. Luzia, que já fez o uso do creme MD, tá muito feliz com o resultado que o creme MD deu para ela. E agora o Dagoberto vai saborear o Beren Life, o suco da vida, que daqui a pouco nos traz o DBC na estrada. E passamos horas gostosas ali, churrasqueando, comendo uma carninha gostosa, uma costela de ripa, uma linguicinha, um fígado de boi, um franguinho, fartura mesmo. E um karaokê, né? A Lisa, a Marina cantando no karaokê. Eu também cantei um Tim Maia ontem lá, não é? Então, Luzia, que Deus a abençoe grandemente, viu? E muito obrigado pelo carinho, muito obrigado pela amizade. Foi um prazer conhecê-los. Ah, o meu amigo Lula. Lula ontem churrasqueou com a Nalda, né, Lula? A Nalda mandou aqui pra mim ontem. Eu vi agora pela manhã. Porque quando eu tô em casa, viu, gente, eu não vejo o celular. Eu me desligo de tudo. Só se for alguma coisa assim muito urgente da rádio, se for alguma coisa dos meus filhos, né, ou de algum amigo. E a Nalda ontem estava reunida lá com os familiares, né, Nalda? Nalda, Leandro, o Eduardo, Luan... E o Lulinha que já tá aqui, ó, na batalha aí de mais um dia, né, Lula? Diz aí, Nalda.
5: Lá.
1: Lá.
5: Tô aqui na casa do meu cunhado.
1: Urias. Alô, Urias.
5: Daiane.
1: Daiane, bom dia.
5: Manu.
1: Manu, linda Manu.
5: Tá tudo aqui, ó. Comendo. Tomando.
1: Ó a churrasqueira, rapaz, ó.
5: Dá aquela bebida aí, cunhado.
1: Olha lá, rapaz. Olha.
5: Delícia.
1: tem que aproveitar, tem que curtir, né? Urias, um abraço, viu, Daiane? Que toda a família seja abençoada cada vez mais. Faltando 11 para as 6, vamos conversar com Deus? Vamos. Alô, Odete Fusca. Bom dia, Odete. Oração pra você também, pra família, viu? Diz que adorou a oração ontem. Então vamos orar juntos. Querido Senhor, obrigado por me dar força e convicção para completar essa tarefa que me confiou aqui na nossa Rádio Carinho, Rádio Amor. E o novo projeto que está chegando aí. Que eu consiga cumprir como estou cumprindo aqui na nossa Rádio Carinho, Rádio Amor e nos demais que a gente... tem pela frente. Obrigado por me guiar forte, verdadeiramente, através dos muitos obstáculos no caminho e por manter firme quando tudo à volta parecia perdido. Obrigado pela proteção e pelos seus sinais pelo caminho. Obrigado por qualquer bem que eu tenha feito. Desculpe-me pelo mal, perdoe-me pelos erros, pelas fraquezas. Algo que eu sei, Pai, que desagrada a Ti muito. Obrigado pelos amigos que fiz. Por favor, toma conta deles, o mesmo eu digo para aqueles que se declaram inimigos. Por favor, toma conta deles, como tomou de mim. Obrigado por finalmente me permitir descansar. Estou extremamente cansado, mas hoje, 12:27, vou descansar em paz, sabendo que fiz tudo no meu tempo, nessa terra. Eu lutei a boa luta, terminei a corrida e mantive a fé. Senhor, mostre-nos a verdade e que possamos escolher o melhor. Pois Tu és todo poder, toda honra, toda glória para todo sempre. Amém.

0: 4 minutos para as 6. Roberto, quando quero falar com Deus. Quando eu quero falar com Deus, linda, maravilhosa. Daniel também gravou, não é? Deus é. Dedê já acordou. Já tá preparado para enfrentar a barra hoje, né, Dedê? 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Hoje quem faz aniversário é o Fábio Nicola. Fábio Nicola pertence ao Corpo de Bombeiros. E eu tive o prazer de conhecê-lo sexta-feira passada, não é? E hoje é aniversário do Fábio. Fábio, parabéns, viu? Feliz aniversário pra você, muita paz, muita saúde. Que o nosso Deus de bondade continue a abençoá-lo grandemente, tá bom? Parabéns aí de toda a família, não é? A esposa Mariana, as filhas Lívia, Maria Clara, Maria Alice, o sogro Julião, a sogra Neuza. Que Deus abençoe grandemente você em cada passo e parabéns pela pessoa que você é, viu? Uma pessoa de coração bonito, limpo, não é? E que eu tive o prazer de conhecê-lo semana passada. São 5h57, 3 minutos para as 6 horas. A oração que o Senhor nos ensinou, na voz do inesquecível Cid Moreira.
1: Pai nosso que estás no céu, santificado seja o teu nome. Venha o teu reino, seja feita a tua vontade, assim na terra como no céu. Dá-nos hoje o pão nosso de cada dia. Perdoa as nossas dívidas, assim como perdoamos aos nossos devedores. E não nos deixe cair em tentação, mas livra-nos do mal, porque teu é o reino, o poder e a glória para sempre.

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0: Brrr, costuma com nós. Alô, alô, com carinho, com amor, esse cara sou eu, fazendo o que eu gosto na Rádio Quemo, pra você e pra você que é muito especial, até a chegada de Marcelo Renato, comunicando na nossa tarde campeã. 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

0: 11:09, em nome de BR Life, no ar, o nosso DBC na Estrada, o programa exclusivo do Caminhoneiro Amigo. Tô observando aqui a rodovia Washington Luiz, aqui as margens, né, da Washington Luiz, onde nós estamos com os nossos estúdios, na Avenida Rio de Janeiro 292, e caminhoneiro pra baixo, caminhoneiro pra cima, olha, já uns de 50 carros, 70 são caminhões que estão cruzando aí esse domingão. Então, caminhoneiro, você que está na rodagem aí e que está nos ouvindo, aquele domingo lindo, cheio de coisas boas, maravilhosas, que São Cristóvão proteja todos vocês na ida e na volta aí, meus queridos amigos, irmãos da estrada, caminhoneiro, amigo, tá? 6:09 agora. Tô muito feliz, como eu disse pra vocês, que ontem eu estive na Fazenda São Pedro, onde mora a Luzia, que é cunhada do meu querido Baltazar, Luzia e o Dagoberto. Fui muito bem recebido por eles, né? E o Baltazar foi especialmente lá pra levar Berry Life, o suco da vida, né? A Luzia falou, não, é pro Dagoberto, né? Que o Dagoberto tá com uma azia lá, uma queimação no estômago, e aí... Fiquei muito feliz em saber que o Dagoberto vai desfrutar, não é, desse produto tão maravilhoso, desse produto que me faz um bem danado, que é o Berry Life, o suco da vida. 6:10, 6:10. Quem tá por aqui já é o BA, isso? O BA, bom dia. Fala comigo, que eu sou seu amigo.
1: Alô, Aldir.
0: Bom dia.
1: Aqui é o Beazão Fernandes de Torrinha.
0: Você tá bom, Bea?
1: Quero pedir uma música do Leandro Leonardo. Acho que fala de não sei o que, de chuva, de lágrima.
0: Toquei outro dia pra você, né?
1: Pro meu irmão Ginão Fernandes.
0: Isso.
1: E pra minha mãe Sebastiana.
0: Maravilha, um beijo pra ela aí, pra você também, um abraço carinhoso. Toquei acho que domingo passado, né? Chuva de lágrimas. Um abraço, queridão. Diz aí, Marcelo Braga.
2: Bom dia.
0: Fala comigo, que eu sou seu amigo.
2: Passando pra desejar um domingo abençoado a você e toda a sua família. Se for possível, toca pra nós aí. Christian Ralph, sou eu quem faz. Ofereço pra você.
0: Sou eu.
2: Pra todos os ouvintes da Rádio Carinho, Rádio
0: Amor. A música chama-se Sou Eu. Alô, bom dia.
3: Vardito, fora do som, mole seu Tacílio aqui no Brua.
0: Olha.
3: Tchau, obrigado. Foguete no terré.
0: Pra cima. Olha lá, olha o Nolinho. O Nolinho tá com uma carinha, né? E aí, Noli?
3: Toca espora do amor, mole seu Tacílio aqui no Brua. Vai chover.
0: Tchau, obrigado. Tá chovendo aí, tá? Olha lá, a garrafa de café ouro brasileiro. O Noli com a sua camisetinha azul. O Bicudo, só que o Bicudo tá sem, não tá com pratinho de feijoada, né? O Bicudo não está com o seu pratinho de feijoada. E nem o Noli com o carrinho da Sarita, né? Nem o Noli com o carrinho da Sarita. Muito bem. Ô Zé Paulo, daqui a pouco 11 horas... Poxa, horário ruim do jogo do Palmeiras hoje, hein? 11 da manhã, Palmeiras e Grêmio... E aí, o palmeirense, bom dia,
4: corintianense, bom dia, Zé Maria.
0: Bom dia.
4: Zé Paulo Albino Paralange, Alacosta, estou passando, deixa você todos ouvir, um feliz e abençoado domingo. DBC, Rádio Carinho.
0: Rádio Amor, um abraço, Deus abençoe grandemente, viu? Obrigado pelo carinho aí, pela sintonia. Olha lá o Dagoberto, é verdade mesmo, Zamba. Olha lá, ó. Que maravilha. Um abraço, Dagoberto. Deus abençoe, viu? E obrigado pelo carinho ontem. Obrigado pela receptividade, Luzia. Devo mais uma aí ao Baltazar, não é? Baltazar que foi com a namorada Lisa, Marina. E fizemos um karaokê. Foi uma manhã de sábado linda, maravilhosa, né? Uma manhã linda, maravilhosa, com aquela costela de ripa, aquele franguinho, fígado, então. Fartura, que nunca falte. Depois eles me deixaram lá no Santa Felícia, não é? Me deixaram lá no Santa Felícia e de lá eu fui pra casa. Muito obrigado mesmo de coração. Dagoberto, Luzia, obrigado pelo carinho, obrigado pela amizade que nasceu ontem e que eu tenho certeza que ficará por muitos, muitos, muitos, muitos, muitos anos em nossa vida, né? Até o final, até o findar, até o findar, não é? 6h14, Adélio Vieira pediu, Adélio Vieira ouve, na Rádio Carinho, Rádio Amor, especialmente para Eliana, esposa, que hoje completa mais um ano de vida. Seu amor ainda é tudo.

0: 10h17 de Moacir Franco, João Mineiro Marciano, seu amor ainda é tudo, a nossa Rádio Carinho, Rádio Amor, abrindo aí o nosso DBC na estrada desse domingão, desse 20 de setembro. O piloto alemão de motocross estilo livre, Luke Ackermann, conseguiu realizar uma façanha impressionante sobre dois caminhões em movimento que desafia as leis da física. O piloto da Red Bull saltou com sua motocicleta de uma carreta para outra, por cima de uma barreira de 9 metros de altura. A precisão da manobra foi enorme, já que o piloto teria meio segundo de tempo para conseguir o feito da forma como foi proposta. De acordo com a Red Bull, Luke, o salto teve 40 metros de distância. O irmão do piloto, Heinz Ackermann, sinalizou o momento exato do salto. Os motoristas das carretas foram ponto-chave da acrobacia. Eles dirigiram de forma perfeita, mantendo os veículos de 31 metros de comprimento, cada alinhados a 23 metros de distância em velocidade constante, garantindo uma zona de pouso segura. Toda a ação foi calculada por cientistas como velocidade, a trajetória e as condições do vento para tornar o salto o mais seguro possível. A moto foi acelerada até 54 km/h e os caminhões mantinham os 20 km/h. Com o impulso combinado, impulsionando a 74 km/h, ele se lançou no ar, realizou uma manobra incrível e pousou em segurança em um segundo caminhão que se movia diretamente à sua frente. Tudo isso enquanto ultrapassava uma barreira de controle de altura de 9 metros. A distância total do salto foi de 40 metros. As estruturas de salto e de pouso foram construídas sobre carretas extensíveis especiais, geralmente usadas para movimentação de equipamentos eólicos. Parabéns então ao piloto, parabéns à Red Bull. E é bonito, viu? Você vê o evento aí, é lindo, lindo, lindo, lindo, maravilhoso. Quem tá por aqui, deixa-me ver. Reginaldo Souza, bom dia, Fazenda da Barra. Alô, pessoal do 29. Alô, Vaguinho, Fazenda Jacutinga. Márcio, um beijo, tá comigo lá no Bicão, né, Márcio? Um beijo pra você e pra família. É o Vécio, tá na Vila Prado. Obrigado, São Carlos, pela grande audiência. Maria das Dores, bom dia, querida. Bom dia. Bom dia, bom dia, bom dia.
1: Bom dia, Valdir.
0: Bom dia. Você tá bem, querida?
1: Ótimo domingo, abençoado, um ótimo...
0: Pra nós.
1: Um dia lindo pra você.
0: Obrigado, meu amor, obrigado.
1: Hoje eu vou mandar um áudio.
0: Manda, manda sempre que quiser, viu? Um beijo, Maria das Dores, que Deus a abençoe grandemente. Titia do Pablo do Gesso, né? Um beijo, já colocamos o Pablo do Gesso nas nossas orações, não é? Alcides Albertin tá em Jaú curtindo a gente, obrigado pela audiência, pelo carinho aí, viu? Quem mais tá por aqui? Bom dia, Valdir! Aqui é o João Modelo, da usina São Manuel. Um abraço, João. Alô, pessoal da usina São Manuel. Obrigado pela audiência aí. Meu querido Carlão do Uber. Andou sumido, hein, Carlão? Trabalhou a semana inteira? Bom dia, bom dia, bom dia.
2: Ô, meu amigo Valdir Zambari.
0: Bom dia. Como é que você tá?
2: Tudo bom, meu amigo?
0: Tudo maravilhoso.
2: Estamos aí, mais um dia.
0: Amém.
2: De belo...
0: Lindo.
2: Procedimento. Trabalhando como sempre.
0: Obrigado.
2: Vamos aí pra mais um dia.
0: Amém, amém.
2: Beleza?
0: Amém.
2: Manda uma aí que você sabe qual que eu gosto.
0: Costuma com nós.
2: Obrigadão.
0: Obrigado, Carlão. Carlão, parece que eu tô observando assim pro lado ali de Água Vermelha, já tá um chuvisqueirinho, né? Tá um chuvisqueirinho ali pro lado de Água Vermelha. Carlão, aquele combinado lá, pode ser? Pode ser? Meio dia 17. Alô, meu amigo do Gol, um abraço, bom dia. Pode ser, hein, Carlão? Depois você confirma pra mim aí, viu? Hoje quem tá aniversariando também, eu já cumprimentei ele, já coloquei na oração, lá na nossa oração, né, na nossa conversa com Deus, o meu querido Fábio Nicola, Fábio Nicola do Corpo de Bombeiros. Ô, Fábio, parabéns pra você, viu? Feliz aniversário, que Deus o abençoe grandemente, viu? Continue esse cara que você é, essa pessoa maravilhosa que você é, fantástica, esse coração bonito, limpo. Parabéns. Cuide bem da plantinha chamada Vida. Feliz aniversário, tá? Vamos ver se eu lembro o nome da família, né? Vamos ver, vamos ver, vamos ver. As filhas, Lívia, Maria Clara, Maria Alice, a esposa Mariana. O sogro Julião, que é corintiano. E a dona Neuza, que hoje vai ficar feliz com a vitória do Palmeiras sobre o Grêmio, não é? Então, parabéns aí, Fábio Nicola. Feliz aniversário. Como eu disse, cuide bem da plantinha chamada vida. Chuvas de bênçãos. Parabéns. Feliz aniversário. 6h22. Presente vem em forma de música. Embrulhado.

6h26, a nossa Rádio Carinho, Rádio Amor. É Gini Gelo. Acidente de amor. 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Meus amigos de Ribeirão Bonito, onde tem a coxa mais gostosa do mundo, que é a coxa que o seu Afonso faz. Hoje é domingão, é dia, né? Aliás, todo dia é dia, mas hoje é domingão, a galera vai com tudo lá, né? Tem gente que nem almoça.

0: nossa, para saborear aquela coxa deliciosa que o seu Afonso faz, né, Dona Ivone? Andressa, Camila, um beijo. Alô, tling, tling. Deus abençoe o dia de vocês aí, hein? Beirin Life, na boleia do caminhão, não pode faltar. 6h29 na nossa Rádio Carinho, Rádio Amor. Vamos pro Trabiju? Alô, alô, Trabiju. Fala aí, meu querido Ademir, bom dia.
1: Bom dia, bom dia, bom dia, Zamba.
0: Bom dia.
1: Meu amigo, eu sou seu amigo, Zamba.
0: Sempre.
1: Zamba, tem gente tocar pra mim com Irindirindeu, cachorro amigo?
0: Claro.
1: Eu mando pra todos os ouvintes que gostaram da música de Azê. Falou, Zamba?
0: Certo, querido.
1: Tá falando Ademir de São Júlio, Trabiju.
0: Isso.
1: Esse negócio lá tá de pé, viu?
0: Carneirinho.
1: Vai ajeitar aí. Você vai vir aqui com nós, falou?
0: Marca aí, marca aí, marca aí, marca aí que a gente vai sim, viu? Eu tenho um carinho enorme aí em Trabiju, pelas pessoas aí de Trabiju, não é? Tem pessoas boas aí em Trabiju, maravilhosas, não é? Tem. Inclusive tem um rapaz aí, vamos ver se eu lembro o nome dele agora. Aldo, né? Deus foi muito justo com o Aldo. Falou assim, ó, nem pro Valdir, nem pro Aldo. Vamos partir. Aí a moça partiu, né? É, né, Aldo? Essa é a grande verdade. O Atílio, bom dia. Um abraço, querido. Que Deus abençoe grandemente, viu? Sandra Romero, um beijo. Deus abençoe. Meu amigo Luizão de Água Vermelha. E aí, Luizão? Fala comigo, que eu sou seu amigo. Bom dia.
2: Bom dia, meu amigo Valdir.
0: Bom dia.
2: Luizão Água Vermelha.
0: Você tá bom?
2: Bora descansar um cadinho?
0: Sim.
2: Ô, Vardir.
0: Oi.
2: Hoje tem seleção,
0: hein? Tem, 11 da manhã, hein? Horário ruim, hein? Não vai dar pra eu assistir. Pô! Não vai dar pra eu assistir. Fala, Juju, bom dia.
3: Bom dia, tio. Tudo bom? Você é sua fã, não é eu?
0: Tô brincando.
3: Tio, coloca pra mim. História do Duval e do José. Se torcem em Sololó, tio.
0: Tio. Vou ver se tá aqui no computador. Se tiver, eu mando. Se não tiver, eu mando uma outra aí. Acho que é Sem História, Sem Destino, né? Sem História, Sem Destino. Um beijão, querida. 29 para as 6, para as 7. 8 horas tem especial sertanejo, hein? Em nome de Supermercado do Cito, hoje quem participará comigo será a Lisa, né, Lisa? Namorada do Baltazar. Vai participar comigo hoje às 8 horas, em nome de Supermercado do Cito, especial sertanejo.

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13: Aí você, gente, meu prazer é fazer rádio com mais carinho, amor e emoção. Até a chegada de Marcelo Renato, M27, dando sequência à audiência campeã da nossa tarde nessa domingueira. Ô Márcio, bom dia, Márcio.
14: Bom dia, Zamba.
13: Bom dia. Você tá bom?
14: É o bonaquista aqui de Ribeirão Bonito.
13: Como é que você tá?
14: Manda um modão.
13: É. Madeira da vida.
14: Um pra nós.
13: Opa, tem um pedido aqui da carta.
14: Uma das antigas.
13: Ah, uma antiga
14: positivo.
13: Você quer? Positivo.
14: Primeiro, segundo LP.
13: Deixa comigo. Um abraço, querido. Obrigado pela audiência. Doca Melo, bom dia.
15: Bom dia, Vardi.
13: Bom dia.
15: Eu escuto daqui.
13: Doca Melo da Costuma com nós.
15: Aceitada, Botucatu. Estão por cá na Marechal Rondon Ré. Cortando esse chão preto que sentido do Ardina.
13: E de ouvido. Olha o aplicativo lá de fundo.
15: É o Monte Amaraí, já que esse povo está tudo apaixonado.
16: Você tá bem?
15: Forte abraço, Valdir. Excelente domingo.
13: Obrigado, querido. Um abraço. Deus abençoe. Oi, bom dia.
17: Olá, bom dia, Valdir.
13: Bom dia.
17: Abílio, de Boa Esperança do Sul.
13: Você tá bom, Abílio?
17: De qualquer modão aí do Tião Carreiro. Pra nós aí.
13: Já comigo.
17: Ofereço aí a todos da DBC, a todos os ouvintes e pro Cigano lá de Bocaina.
13: Valeu, tchau, querido. Obrigado. Ótimo domingo. Alô, alô, Paulo Rocha. Bom dia.
18: Bom dia, Valdir.
13: Bom dia.
18: Ótimo domingo pra você, abençoado.
13: Você tá bem?
18: Sempre tô aqui ligadinho nessa programação maravilhosa da DBC.
13: Obrigado. Gratidão.
18: Deus abençoe você.
13: Amém, a nossa.
18: Toca pra mim de Paulo e Paulino, Marília Mendonça, Estrelinha.
13: Ok, querido.
18: E programação maravilhosa e linda sua e da DBC.
13: Vocês que fazem, um abraço. Oi, Eduardo Ananis, ótimo domingo, bom dia.
19: Bom dia, bom dia.
13: Bom, bom dia. Dia.
19: Eduardo de Bariri.
13: Você tá bom?
19: Este rock, o IP e o prisioneiro.
13: Maravilha, querido. Meu amigo Atílio, bom dia, um abraço. Deus abençoe, viu, Atílio. Tudo de bom pra você e pra família. Aquele domingo cheio de coisas boas, hein? Santa Rita do Passa Quatro, minha querida Cleus, um beijo pra você. Tio Júlio! Tio Júlio, agora o Mendes, além de cuidar das cabritinhas, né? Aliás, da cabritinha, né? Além dele cuidar da cabritinha, agora ele também partiu pro lado do encanador. É, agora ele mexe com encanamento, tio Júlio. O homem é mil e uma utilidades, hein? Ah. O Elton Rodrigues. Bom dia, Elton. Um abraço. Que Deus abençoe nossa nação e a nossa cidade. Amém. João Filho. Aquele abraço, querido. Obrigado pela audiência. Moura de Santa Lúcia, bom dia.
20: Roder, bom dia, beleza?
13: Bom dia.
20: Roder, manda um modão do chapeludo pra galera aqui da São Martim de Américo Brasileiro.
13: Mando.
20: Um bom dia, um bom trabalho e fica com Deus.
13: Amém. Muito obrigado.
20: Principalmente por Robertão.
13: Alô, Robertão. Aquele abraço. 20 minutos para as 7. 6h40. 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

15 para as 7 agora, Teodoro Sampaio, Espora do Amor, As Gargantas de Ouro do Brasil. Última canção maravilhosa, música das Gargantas de Ouro do Brasil, não é? Gente, nos últimos anos tem se tornado recorrente no mercado a alteração da distância entre o terceiro e o quarto eixos em caminhões de quatro eixos, especialmente na configuração conhecida como C7, na portaria 258/22 da Senatran. A justificativa mais comum é a tentativa de aumentar a capacidade de carga por meio de uma suposta redistribuição de pesos, aproveitando a maior distância entre eixos para elevar os limites por eixo. Essa prática, entretanto, cria apenas um falso senso de legalidade operacional. À luz da legislação vigente, tais modificações não ampliam a capacidade legal do veículo e, ao contrário, comprometem diretamente o enquadramento regulamentar do caminhão, expondo transportadores às autuações, retenções e insegurança jurídica. Para esclarecer o tema de forma objetiva, a análise a seguir é feita com base exclusiva na resolução CONTRAN número 882/2021 e na portaria Senatran número 268/2022, tornando como referência o enquadramento do caminhão C7 quatro eixos constante do anexo da portaria. O caminhão C7 está homologado para um peso bruto total de 29 toneladas, distribuídas em 12 toneladas no eixo dianteiro e 17 toneladas no conjunto traseiro. Esse ponto é central para toda a discussão, pois o limite de 17 toneladas só existe porque o conjunto traseiro atende integralmente à definição legal de conjunto de dois eixos em tandem, conforme estabelecido na resolução 882/21. Sem tandem, simplesmente não existe C7 com 29 toneladas. A própria resolução é clara ao condicionar o reconhecimento do tandem à distância entre os eixos. Para que dois eixos sejam considerados juridicamente em tandem, a distância entre os planos verticais que contém os centros das rodas deve ser superior a 1,20 metros, igual ou inferior a 2,40 metros. Quando essa distância é ultrapassada, os eixos deixam de ser considerados conjunto e passam a ser tratados, para todos os efeitos legais, como eixos isolados. Vai parecer uma Vanderleia, mas continuará com 29 toneladas de PBT. Só vai gastar mais pneu e diesel. Isso significa que qualquer modificação que leve a distância entre o terceiro e o quarto eixos para além de 2,40 metros, descaracteriza automaticamente o conjunto tandem e torna inaplicável o limite de 17 toneladas previsto para o caminhão C7. A partir desse momento, o veículo já não atende mais as condições que sustentam o PBT de 29 toneladas homologado na portaria 268/22. Mesmo quando a distância entre eixos permanece dentro do intervalo entre 1,20 metros e 2,40 metros, o enquadramento como tandem ainda depende da existência de suspensão integral e distribuição solidária de carga. Caso esses requisitos não sejam atendidos, o conjunto deixa de ser considerado tandem e passa a se enquadrar como conjunto de dois eixos não em tandem, cujo limite máximo é 15 toneladas e não 17. Mais uma vez, o efeito prático é a perda do enquadramento do caminhão como C7. Outro argumento frequentemente utilizado para justificar essas alterações é o de que, ao afastar os eixos e tratá-los como isolados, seria possível aplicar limites maiores por eixo, mantendo o PBT total do veículo. Esse raciocínio, porém, não se sustenta juridicamente, embora a resolução 882/21 admita, em determinadas condições técnicas, limites que podem chegar a 10 toneladas por eixo isolado. Essa possibilidade não preserva o enquadramento do veículo como C7. São 6

0: 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Beer & Life. 6h52, agora 8 minutos para as 7 horas. Ô, minha querida Nalda, que ontem esteve lá na casa do Urias, não é? Alô, alô, bom dia.
1: Bom dia. Bom dia, Valdir.
0: Bom dia.
1: Valdir, toca pra mim, João Mineiro Marciano. Ainda ontem chorei de saudade.
0: Sim.
1: Quero oferecer pra minha irmã Daiane.
0: Beijo pra ela.
1: Minha cunhado Urias.
0: Um abraço pra ele.
1: Meu esposo Lula.
0: Alô, Lula, já passou aqui em frente.
1: E meus filhos, pra você e pra todos que estão ouvindo, um ótimo domingo.
0: Amém, Nalda. Você acredita, Nalda, que eu sonhei que você viera à rádio me trazer pastéisinhos? Ou um pedaço de pizza? É pizza francesa. Pizza de ondoté. É? De ondoté. De ondoté, né? Pizza francesa de ontem. Você acredita nisso, Nalda, que eu sonhei com isso? Coisa de louco, não tô pedindo, pelo amor de Deus. Vá um beijo, querida. Cafezinho e faxina hoje? É. Um beijo, Val. Alô, Sidão. Aquele abraço, querido. Um domingo lindo pra vocês aí, Araraquara. Adalberto Roxo. Ô, Noli, bom dia, querido. Um abraço. Márcia Ribeiro, um dia lindo pra você, querida. Muito obrigado pelo carinho. Muito obrigado pela audiência. 6 minutos para as 7 horas. 6h54. Leandro e Leonardo. Finalizando o nosso DBC na estrada. Chuva de lágrimas. Domingo que vem tem mais, hein? A partir das 6h03.

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9: 7 em ponto. Daqui a pouquinho 9 horas, hein? Igreja Bom Jesus Milagres. Meu querido padre Jonas Mateus. Padre, bom dia. Sua bênção. Ótima celebração daqui a pouquinho, viu? Alô, meus amigos e irmãos aí, ó. Um abraço.
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9: João Barra, Luiz Celso. Alô, Isabel, Fernando.
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9: Toda a equipe aí de ministros também, um grande abraço, viu? Ô, Padre Jonas, uma celebração maravilhosa hoje. 9 horas, hein, ali na Gastão Vidigal. Bem pertinho do Sevenhago, né? Pertinho da Praça Itália. Domingo que vem eu vou estar lá, hein, se Deus quiser. Domingo que vem é minha folga, né? Domingo é dia 27. Então vou estar de folga, vou estar lá, se Deus quiser. 7 horas, 1 minuto. Padre Jonas Mateus, quero ouvir sua voz.
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12: Bom dia, meus amigos. Bom dia, gente querida de São Carlos e desta imensa região. Quem vos cumprimenta nesta manhã de domingo aqui pela DBC é o padre exorcista Jonas Mateus. Bom dia, Valdir Zambarian.
9: Mais uma vez,
12: Deus
9: bom dia.
12: Deus abençoe a sua vida, a sua família.
9: Amém.
12: O seu trabalho.
9: A nós.
12: E que você continue levando o melhor da música ao povo de São Carlos e desta imensa região.
9: Muito obrigado.
12: Estamos juntos, meu irmão.
9: Muito obrigado.
12: E Deus,
9: padre,
12: conosco.
9: Amém.
12: Hoje, ali na paróquia do Bom Jesus, a novena desatadora dos nós para a cura da ansiedade e a paz em seu coração. Olha, a paróquia do Bom Jesus está localizada na rua Gastão Vidigal, 371. A 50 metros da Praça Itália.
13: Venha participar das Santas Missas Carismáticas e receba a oração do Sagrado Exorcismo. Liberte-se de todos os males que amarram sua vida.
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0: 7:04. Alô, alô!
1: Perdi, você é o melhor radialista do Brasil.
0: Ah, bondade sua.
2: 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Valdir, São Maria.
0: Com carinho, com amor, fazendo o que gosta da Rádio Quemo. Para você e por você, que é muito especial. Até a chegada de Marcelo Renato, meio-dia 27. Dando sequência, audiência campeã. 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
0: 20 de setembro, tá aniversariando hoje. Parabéns, felicidades, muita paz, saúde, a proteção do nosso Deus de bondade, chuvas de bênçãos e cuide bem da plantinha chamada vida. Feliz aniversário. Alô, alô, bom dia, quero ouvir sua voz.
4: Bom dia,
0: bom dia.
4: Bom dia. Aqui é o Ginão de Torrinha.
0: Fala, Ginão. Tô
4: escutando aqui, meu irmão ofereceu uma música pra mim, o Beazão. Pra
0: isso.
4: Ofereço uma música pra ele aí.
0: Certo.
4: Chico Rei Paranaí. Uma das top do Chico Rei Paranaí.
0: Já comigo.
4: E pra tudo que tá ouvindo aí. Belezura?
0: Belezura. Como diria Tanatan, da dupla Tanatan e Luan, né? Belezura. Ô Neto Gomes, quero te ouvir. Bom dia.
5: Bom dia, Zamba.
0: Bom dia.
5: Um ótimo e abençoado domingo pra você.
0: Amém.
5: Pra todos os ouvintes da DBC. Tem como mandar pra nós aí o último adeus, trio Parada Dura? Mandar lá pro Carlinhos Sereta, o Pedro e Dona Beth. DBC FM, Rádio Carinho.
0: Rádio Amor, Carlinhos Sereta que tá no rancho, não é? Ô Nivaldo, como é que é, Nivaldo? Bom dia, meu amigo. Saudade de tomarmos uma escola, hein? Trocar uma ideia. Ué, só depende do ser, rapaz. Viu, Nivaldo? Só depende do ser. Convide-me que eu estarei aí, tá bom? Convide-me que eu estarei aí. Um abraço, Deus abençoe. Alô, alô, Wilson Aparecido, meu irmão de estrada. Bom dia, bom dia.
6: Bom dia.
0: Bom dia.
6: Locutor nota 106.3.
0: Um
6: abraço, Deus abençoe.
0: Obrigado, querido.
6: Wilson, caminhoneiro de Araraquara aqui, sentido baixada sofrida, carregado com suquinho, hein?
0: Boa viagem, boa viagem.
6: E a musiqueira de hoje, cara, se puder trocar, Mato Grosso e Matias, tributo ao caminhoneiro. Tocando aí, nós vamos agradecendo. E se não puder tocar, os agradecimentos ficam do mesmo tamanho, positivo?
0: Positivo.
6: Um abraço, Deus abençoe a todos os ouvintes aí. Um bom domingo. Fui-me!
0: Aê, garoto! Boa viagem! Que Deus abençoe. É, creio que ainda esteja me ouvindo, não é? É, creio que esteja me ouvindo. Um abraço, Wilson, simpaticíssimo, né? Ali de Araraquara, pessoa fantástica, pessoa maravilhosa. Meu querido Adelcio, Adelcio, um abraço pra você, Deus abençoe, viu, Adelcio, a dona Silvia, um dia lindo aí pra vocês, um domingo maravilhoso, um bom dia também lá pro Adaltinho, né, Adaltinho, toda a família, meu querido Adalberto, Ivone, um beijo, Filipinho, os netos, Deus abençoe. É, hoje o domingo aqui em Baté acordou meio triste, por quê? Meio não, acordou triste porque nós perdemos um grande amigo, não é? Eu me lembro que eu o conheci logo na inauguração da nossa Rádio Carinho, Rádio Amor, hein? Logo na inauguração da nossa Rádio Carinho, Rádio Amor, eu conheci. É, um dos primeiros patrocinadores da nossa DBC, Tião Bigode, Supercaso Cito e o Alto Posto Machado. E hoje o Machado partiu, né? É, a gente, aqui eu fiquei muito triste. O Tuk-Tuk mandou pra mim, né, aqui, e mandou lá pro Adelcio também, creio, né? É, Jurandir Tavares Machado, né? Conhecido como Machado. É, uma pessoa maravilhosa, tinha uma humildade, né? Um jeito de falar assim, tranquilo, calmo, né? E partiu aos 75 anos. Que Deus deu conforto à família, não é? E como eu sempre digo, só quem perde é que sabe o tamanho da dor. Só quem perde é que sabe o tamanho da saudade. Então, a toda a família do Machado, os nossos sentimentos e as nossas condolências. 7:10.

0: 7h20, 7h20. 8 horas tem o especial sertanejo, hein? Hoje quem participa é Lisa, namorada do Baltazar. Vai participar comigo hoje, em nome de Supermercado Zito, às 8 do nosso especial sertanejo. Christian e Ralph, sou eu. Antes, ainda ontem, chorei de saudade. João e Dermaceno, mais uma do Márcio Franco, não é? E abrindo o bloco, nós tivemos tributo a um caminhoneiro, Mato Grosso Matias, pro meu querido Wilson, que tá indo pra Baixada Santista, não é, Wilson? Ô, louco solitário, você no ar, bom dia.
1: Ô, bom dia, aqui é o louco solitário, igual tá parado, pôr de areia, meu amigo.
0: Você tá bom?
1: Você?
0: Tudo em ordem aí?
1: Um abração pra você, pro Zé do Pita, pra Lana Guedes e pros demais aí.
0: Amém.
1: Eu vim com vocês, se for possível, Mato Grosso e Matias, voo do Condor, né? E mandar pro povo de Pitangueira, que me recebeu muito bem ontem.
0: Um abraço.
1: Foi um show bacana lá.
0: Que legal.
1: E vamos que vamos. Tenha um bom domingo, bom serviço.
0: Obrigado.
1: BBC FM, Rádio Carinho, Rádio Amor, põe pra moer.
0: Põe pra moer. Dê um abraço, Zé Pita, viu? Tô com saudade do Zé Pita, rapaz. Nossa, quando eu morava em Santa Lúcia, eu fui num churrasco lá em Araraquara com o Zé Pita, né, Zé Pita? Um abraço, saudade aí, viu? Judicael.
2: Bom dia, Valdir. Tudo bem, Valdir? Manda um dia. Eduardo Costa aí pra nós ouvir aqui no Chavô Freito, pra Eduardo da Pecuária, Leandro da Pecuária e Matheus da Câmara do Filho Querido. E vocês da rádio, todo mundo me ouvindo. Tchau, obrigado, PC, FM, Rádio Carinho.
0: Rádio Amor, Judicael. Mais uma participação, bom dia.
3: Bom dia, Valdir Sambarian.
0: É o Marcos.
3: Aqui é o Marcos Roberto de Brota, mais conhecido
0: fala,
3: como Marquinho Pala. Manda aí pra nós um adão do Tião Carreiro. Ofereço pra toda a galera da Festilar, pra turminha do Mercadinho Prata.
0: Um abraço.
3: Daqui a pouco, nós estamos unidos, gelando encanamento por dentro.
0: Uau!
3: Rádio Carinho, Rádio Amor, DBC FM.
0: Tchau, valeu, obrigado. Querido. Ótimo domingo. Zé Gouveia, bom dia. Torrinha, Martinha, Zé Roberto. Um dia lindo pra você aí, pra família. Obrigado pelo carinho. Meu amigo Paulinho Bota Branca, bom dia, Paulinho.
4: Meu amigo Valdir Sambarian.
0: Como é que você tá?
4: Pra nós, Henrique Gabriel, a mala amarela. Vai pra você, um ótimo programa, um ótimo domingo aí. Pra você e pra todos, né? De azeite pra todos. DBC Rádio Carinho.
0: Rádio Amor. Rodrigo. Bom dia, Rodrigo. Como é que você tá, queridão? Papai Ari, mamãe Leonice, é Lenice, né? Eu falo Leonice, mas é Lenice, né? Mamãe Lenice, papai Ari, pessoal bacana aí de Guarapuã. Um abraço, Rodrigo. Obrigado pelo carinho. Cidão Bombeiro, bom dia. Deus abençoe seu dia. Meu amigo Valdo, um ótimo domingo pra você, querido. Obrigado pela audiência aí, pelo carinho. Jovem, alô, Taíde. Taíde já acordou, né? Taíde vai cuidar um pouquinho da chácara, né? Vai tomar um cafezinho, um aperitivo e depois vai lá pro Maico comer aquele pastela, né? Aquele pastela, né, Taíde? Como é que é? Aquele pastela de palmito, né? De palmito. 7h24 na Rádio Carinho, Rádio Amor. Belmonte, Amaraí. Ainda ontem.

7h26, Belmonte, Amarei, ainda ontem na nossa rádio Carinho de Amor. 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Aliás, eu perguntei pro Luiz Aí Vieira, pro Rodrigo, né? Rodrigo Borracha Mole, Luiz Aí Vieira. Perguntei, e aí, o Lucas Amaral, como é que tá a parceria com a Riviera? 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Alô, Adriana, alô, Neidinha, filho do Zezé. Zezé amicíssimo do Antônio Lopes, que tá meio sumido, hein? Antônio Lopes sumiu. Tá viajando muito, será? Hã? Alô, Elias. Alô, Ponciano. Tem notícias de Antônio Lopes, por gentileza? 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

0: 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Alô, seu Paulo, um domingo lindo pro senhor, viu? Pra família, tudo de bom. Ah, por isso que eu falo, hein? Audiência consolidada. Essa audiência é só da com PH, né? Perguntei por ele, perguntei pro Ponciano, pro Zezé, pro Elias, mas ele mesmo respondeu-me. Antônio Lopes.
1: Fala, meu amigo Zamba, é o trabalho.
0: É o trabalho.
1: Por cá, apareça.
0: Apareço.
1: Ó, hoje é aniversário do Ponciano, viu?
0: Verdade?
1: Manda um modão pra ele, hein?
0: Mando. Alô, Ponciano.
1: Qual foi a escolha?
0: Alô, Ponciano, parabéns, viu? Feliz aniversário, paz, saúde, que Deus o abençoe grandemente e que você continue a cuidar bem da plantinha chamada vida, viu? Feliz aniversário, Ponciano. Receba os cumprimentos carinhosos do meu querido Antônio Lopes, da família, também do Elias, do Zezé e, claro, aqui, ó, do Zambarilove, viu? Eu sei que ele gosta, viu, Antônio Lopes? Ele gosta. Então, ó, as Gargantas de Ouro do Brasil, Duplex, Milionário e José Rico. Tudo começa às 7h31, 29 para as 8, com Recordando a Infância.

Sossi, Cláudio da Mata, as gargantas de ouro do Brasil, a carta, recordando a infância, duplex. Olha o que o meu querido Dirceu Camargo tá dizendo aqui pra mim, gente. Escuta aí, ó. Escuta aí. Olha o que o Dirceu Camargo tá dizendo. Fala, Zamba. Tudo certo? Nada errado. Faz tempo que a gente não toma uma, hein? Vamos ver se a gente toma essa semana, viu, o Dirceu? Semana eu tenho que ir lá no Lucas, sem falta. Preciso ir. O coração tá pedindo. Eu tenho que ir. E a gente vai se encontrar, se Deus quiser, viu? Olha o que ele tá me dizendo aqui, gente. Escute aí, escute aí. Aumente o volume aí, ó. 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Ô, Lucas Amaral. Aí, vocês me quebram, né? 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Parabéns, Lucas, parabéns. E parabéns a você, Dirceu Camargo, por adquirir o café ouro brasileiro moído. Ô, Gilmário, um abraço ao pessoal do Russito, já trazendo aqui o nosso cafezinho da manhã, o café abençoado, e já já tem um especial sertanejo, hein? Por conta de Supermercado Cito, hoje, quem participa é a minha querida Lisa, namorada de Baltazar. Às 7h39, 21 para as 8, Pezão. Sétimo relógio aí, Pezão. Não perca a hora, Pezão. Estrelinha, de Paulo Paulino. Inesquecível Marília Mendonça.

0: 7h42, meu amigo Pezão. Obrigado, Pezão. Pezão nos trouxe aqui o café. 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Ô, Manila, um beijo, viu? Diz que curtem meu trabalho a beça. A Manila e o Kenny, é isso, né? Manila e Kenny, um abraço pra vocês. 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Toda a equipa, sucesso pra vocês aí, viu? 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Supermercados Rucito. 15 para as 8 agora. 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
0: Alô, Gaitinha! Você tá bom, Gaitinha? A família tá bem? Saudade do cê, Gaitinha! Piriri, piriri, piriri, piriri. Abraço! Deus abençoe! Domingo lindo, bom saber que você tá bem, hein? Bom saber! Tá com pintão de galã, hein? Pintão de galã! 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
0: ô, seu Moreira, dia lindo pro senhor aí, viu? Fabrício, toda a família. Daqui a pouquinho ele vai acender a churrasqueira e aí ele fala assim pra família: não toque no rádio. É DBC, é Zambari Love. É DBC, é Rádio Carinho, Rádio Amor, é Zambari Love. Seu Moreira, um abraço. 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Carlinhos Sereta, estamos arrumando as tralhas para ir para casa, ouvindo o melhor do rádio. Manda um abraço para nós aí, ó. Polaco, Wesley, Pedro, Lorenzo, Dinei. É, bom retorno, Carlinhos Sereta. Um dia lindo aí para você e para a família. Elizabeth em São Carlos. O Lorenzo. Ah, o Lorenzo está lá, né? O Pedro também. Então, Elizabeth, a Isa, a Rafaela, Evelyn, Letícia, Fran, minha fã, Adriano, alô, Dona Flora, um beijo, Simone Silvana, alô, Edgar em Brotas, aquele abraço pra vocês, Zelão Crepaldi, bom dia, Zé Braila, um dia lindo pra você e pra família, alô, Cris, um beijo, obrigado pelo carinho, Pablito do Gesso, ó, Pablo, ó, só na pizza de frango com milho, né, é, olha, Reizinho da Araguai, bom dia.
2: Bom dia, Maurício Abreão.
0: Bom dia.
2: Reizinho da Araguai, eu tô aqui na casa da minha neta, no São José do Rio Preto.
0: Opa.
2: Ele me brincando com a minha bisnetinha aqui.
0: Terra linda, terra maravilhosa.
2: Vem nesse baita domingão gostoso, delicioso, Rádio Carinho.
0: Rádio Amor. Ao Vitão me mandando um recado aqui. Conheça essa camiseta, hein? Conheça essa camiseta. Essa camiseta, como é que é? Eu troquei a camiseta por uma do Palmeiras, hein? Ah, por uma do Palmeiras. Ele me deu do Palmeiras e eu dei essa daí. Bonita essa camiseta, hein? Bonita, bonita. Fala, Vitão, querido.
3: Olha, Valdir, esse aqui é fã, hein? Danilão aqui, o irmão.
0: Alô,
3: dele.
0: Danilo.
3: Tá de Tabatinga, tá por aqui.
0: Isso. Alô, Danilo. Um abraço. Prestigiando a Casa de Carnes Continental, Estádio Jardim, do meu querido Edel, na Avenida das Gardênias, 465. Um abraço. Deus abençoe, viu? São 7h50, 10 para as 8.
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0: Pega descendo, que subindo é contramão. Já já, em nome de Supercaso Cinto, o especial sertanejo. Hoje quem participa é a Lisa. Daqui a pouquinho, 8 horas. Chico Rei, Paraná. Você pediu. Está no ar.

0: mim, hein? Essa é minha jazz, hein? Mineirinho de fibra, Tião Carreira e Paraíso. Antes, trio para dar dura, último adeus. E Chico Rei Paraná, ponto de chegada. Minha irmã querida, amada Ana, tá por aqui. Vai dar o seu bom dia, né? Marcão deve estar cuidando da jardinagem, não é? Raiana Raíssa, um beijo. Também o Bruno, a Daiane e Lorenzo, lá em Guariba. E a Dona Maria também. Alô, Zé Mauro, um abraço, Deus abençoe. Pedrão em Rincão, Maria, um beijo aí em Mutuca. E minha irmã tá mandando... Deixa eu ouvir primeiro o áudio dela aqui. Bom dia, Ana. Um beijo, meu amor. Bom dia. Bom dia.
1: Oi, bom dia.
0: Bom dia, bom dia.
1: Olha aqui, ó. É. Marco tá aqui, ó.
0: Alô, alô, Marcão.
1: Tratando os pássaros dele.
0: Isso é bom, isso é bom.
1: Tô escutando você aqui, até os pássaros tá cantando.
0: É, eu tô ouvindo, tô ouvindo. Que maravilha. E hoje eu tô aqui na frente, aqui no nosso estúdio, aqui no nosso aquário, aqui em frente, umas andorinhas indo pra lá, voando pra cá, voando pra lá. Ana, um beijo pra você, Marcão, um abraço mais uma vez, viu? As meninas, Rayane e Raíssa, mais uma vez, a Daiane, o Bruno e o Lorenzo lá em Guariba, Dona Maria, toda a família aí, o Zé Mauro, Maria, o Pedrão em Rincão, Deus abençoe. Como é que é essa história aí do painel aí, ó?
2: Olhar A sua Vila Velha ganhou duas irmãs, ó.
0: É tá mesmo? Olha aí.
2: Bem de pertinho aí, ó. Não
0: poxa
2: sei se você
0: vida.
2: Gosta, mas, ó.
0: Claro que eu adoro.
2: Tá te esperando, hein? Quando
0: eu vou sim.
2: Pra cá, ó.
0: Deixa comigo, deixa
2: tá
0: comigo.
2: Tá aqui te esperando. E o Marcão tá lá.
0: Tá bom.
2: Tratando os bichinhos dele.
0: Isso é ótimo. Maravilha.
2: Já falou, ó. É. Manda um alô lá pro seu irmão. Fala que eu e os passarinhos tá aqui, ó. Escutando ele.
0: Que bênção, que bênção. É, porque o dia que eu estive lá, eu tomei uma Vila Velha, né? Tomamos uma Vila Velha e ficou lá a garrafa, tá lá a garrafa ainda, ó. Tá lá. E com duas irmãzinhas agora. A hora que eu voltar aí, eu vou matar essa garrafa aí, viu, Ana? Um beijo, minha linda. Que Deus te abençoe. Abençoe toda a família aí, viu? Meu amigo Cláudio, bom dia. Cláudio tá lá na Madre Cabrini curtindo a gente. O Cláudio, a Rosane, um domingo lindo pra vocês aí. Bem-vindo aí o nosso especial sertanejo. Alegria. 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Lisa, participará comigo.
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0: 8:09. Ô, Lia, já a seleção entra em campo, Lia.
1: É nóis, Andy, vai Palmeiras.
0: Prrr, costuma com nós. ADBC, seus amigos têm. Pode São Maria. Com um carinho, com amor, esse cara sou eu, fazendo o que gosto na Rádio Camo. Pra você e por você, que é muito especial. Até a chegada de Marcelo Renato, dando sequência à audiência campeã da nossa domingueira. Você deixa, eu posso. Essa é minha paixão.
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0: 8:10. Passando por aqui o ônibus do Carreira e Capataz, hein? Ônibus bonito, hein? Ônibus grande. Como diria Zé Rico, né? Grandanzão, grandanzão. Muito bom, hoje quem participa comigo aqui do Especial Sertanejo é a Lisa, a namorada do Baltazar. Baltazar, mais uma vez, gratidão por ontem, viu? Por me levar lá na fazenda onde sua irmã mora, fazenda São Pedro, não é? A Luzia, o Dagoberto, Marina, Lisa, Deus abençoe grandemente vocês em cada momento, cada instante. E obrigado por tudo ontem, viu, de coração. E as músicas do Tim, Tim Maia, Lulu Santos, tudo mais, né? Até Chitãozinho, Chororó, Billy Cyrus, né? She's Not Crying Anymore, cantamos. A Lisa cantou, eu não cantei essa daí, não. São 8:10. Inspirado em Tunique Tinoco, Francisco, um lavrador de Pirenópolis, no interior de Goiás, tinha o sonho de tornar dois filhos seus uma dupla sertaneja. No dia 17 de agosto de 1962, nasceu Mirosmar José de Camargo, o primogênito da família. Francisco então disse à esposa que agora precisavam de uma segunda voz. Um ano depois, em 1963, nascia Emival. Quando o Zezé completou 11 anos, ganhou do pai uma gaita de boca. Mais tarde, Francisco comprou uma sanfona e um violão para os filhos, que àquela altura já formavam a dupla Camargo e Camarguinho e se apresentavam em circos e rodoviárias. Posteriormente, Francisco revelou que, como forma de incentivo, pagava em segredo o público das apresentações para eles darem dinheiro a Zezé e Emival. Em 1974, a família foi para Goiânia, depois que seu Benedito, avô materno da dupla, quis de volta as terras onde eles moravam. Na capital goiana, passaram a morar num barraco de dois cômodos, cujo telhado era remendado com papelão e latas. Nessa época, Francisco e Helena trabalharam como servente de obras e lavadeira, respectivamente. Na mesma época, o Wellington, irmão 9 anos mais novo que Zezé, adquiriu paralisia infantil e ficou paraplégico. A dupla Camargo e Camarguinho, que tocava canções de Tunique Tinoco e de outras duplas da época, por vez viajavam para se apresentar no interior do país. No ano de 1975, voltando de uma apresentação em Imperatriz do Maranhão, numa espécie de lotação, quando tinham 12 e 11 anos, sofreram um acidente que resultou na morte de Emival, enquanto Zezé apenas sofreu um ferimento no olho. Emival não voltou para casa. Éramos os irmãos mais ligados. Fiquei traumatizado, disse Zezé. 8:12, a Lisa falou assim pra mim. Ela falou pro Baltazar. O Baltazar falou pra mim, ó, esse só toca as véia, viu? Então, ao contrário de Gilberto Gilmar, que canta uma nova, canta uma véia, né? É, Gilberto Gilmar, eles gostam de fazer o show assim, né? Canta uma véia, canta uma nova. Hoje nós vamos fazer um especial do Zezé, explorando os primeiros, né? Os primeiros LPs, CDs da dupla.

0: Juntinho, original de Beatles and Love Her. Roberto gravou primeiro. Aqui da novela Perigosas Peruas, Eu Te Amo, Quem Sabe de Mim Sou Eu. As primeiras do especial Zezé de Camargo e Luciano, só as velhinhas, né? Só as velhinhas. Com 13 anos, Zezé já trabalhava como office boy, mas não desistira da música. Posteriormente, integrou dupla Neilton e Mirosmar. Neilton fazia a segunda voz e tocava violão, e Zezé fazia a primeira voz e seu instrumento era o acordeon. A diferença de idade entre os dois era de 13 anos. Aos 15, era o Zé Neto do trio Os Caçulas do Brasil, com o qual chegou a gravar um disco. Em 1979, formou parceria com um amigo de Goiânia, 10 anos mais velho e remanescente do trio. A carreira da dupla Zazá e Zezé, que teve boa expressão em Goiás e no Mato Grosso, deu origem a 3 LPs lançados entre 80 e 84. Mas não vingou, porque Zazá tinha planos regionais. Zezé queria ganhar o país. Em 1987, Zezé resolveu partir para São Paulo e tentar a carreira solo. Gravou 2 discos pelo selo 3M. Por essa época, algumas de suas composições já eram sucesso, as vozes de duplas consagradas como Chitãozinho e Chororó. Apresentei Solidão ao Leonardo, mas achava que ela deveria ser gravada pelo Amado Batista. Porém, o Léo gostava muito da canção, fez um playback sem me avisar, só contou quando já tinha decidido gravá-la contra Zezé. A canção acabou fazendo sucesso nas vozes de Leandro e Leonardo. Apesar das composições bem-sucedidas, o filho mais velho de seu Francisco queria mesmo era emplacar como cantor. O Elson Davi, irmão 10 anos mais novo, imaginava que Zezé estivesse fazendo sucesso em São Paulo. Não desconfiava que ele passava dificuldades e que as contas na casa de Zezé eram muitas vezes pagas por Zilu, sua mulher. O Elson dizia em casa que cantava no clube da Caixego, onde trabalhava como office boy. No Natal de 1989, o filho mais velho foi visitar a família em Goiânia. O Elson aproveitou para mostrar o que sabia, mesmo sem nunca ter cantado profissionalmente. Vi que ele tinha tino para coisa, lembra Zezé? Comentei com a Zilu e ela deu a maior força. Afinal, era meu irmão novinho, boa pinta e sem vícios. Zezé precisava mesmo encontrar um parceiro. Ele estudava propostas de algumas gravadoras que só fechariam contrato se o cantor formasse novamente uma dupla. Combinaram de se encontrar em São Paulo depois de um mês. A princípio, Zezé gravaria seu terceiro disco solo. E o Elson, que se tornaria Luciano, faria participação em apenas uma faixa do disco, a música Cara ou Coroa. Deram início aos ensaios. Zezé às vezes se irritava com o irmão mais novo. Ele começava bem, mas passava para a voz do seu irmão. Por pouco, Zezé não manda o irmão de volta para casa dos pais depois de o Elson ter se metido numa briga. Quem não deixou foi a Zilu, recorda. Na hora de escolher o nome para a dupla, os dois passaram a ver qual soaria melhor ao lado de Zezé de Camargo. Que tal Luciano? Arriscou Zezé. São 8h23 agora. Quem tá aqui no Zap Carinho, Zap Amor, deixe-me ver. Cris, beijo Cris, Marina, Fátima, Silene, Juca, Cowboy, Neno. Neno tá aniversariando hoje, é? Ô Neno, parabéns, viu? Feliz aniversário, muita paz, saúde. Que Deus abençoe grandemente. Cuide bem da plantinha chamada vida aí, viu? Meu querido Zunzinho. Bom dia, Zunzinho.
1: E não volta mais.
0: Ei, Zunzinho.
1: Bom dia, Zé.
0: Bom dia, bom dia. Gostou do Recordando a Infância,
1: bom
0: né?
1: Bom dia. Audiência da BBC.
0: Amém.
1: Filho, Zun, rapaz. Eu nem preciso pedir música.
0: Gostou, né?
1: A programação da BBC, como sempre, é mil.
0: 106,3%.
1: Então, está aqui do meu lado.
0: Do jeito que vocês gostam.
1: Rubens Félix está em Rincão.
0: Alô, Rubens Félix, saudade, rapaz.
1: Por enquanto está o Cauãzinho, né, aqui.
0: Beijo para ele, um abraço.
1: Curtindo essa maravilha de programação.
0: Obrigado,
1: BBC
0: querido.
1: BBC FM, a nossa Rádio Carinho.
0: Rádio Amor, Anacleto Luiz Antônio, bom dia.
2: Bom dia, Zambarinha. Aqui é o Anacleto de Luiz Antônio.
0: Você tá bom?
2: Estamos aqui perto de Guatapará, trabalhando aqui.
0: Bom trabalho, Deus abençoe. Dia produtivo.
2: Ô, Valdir, toca aí, ó, couro de boi, Sócrates. Vai lá pra Vani, Tobias.
0: Certo.

0: Quem me dera.
1: Como você está, meu amigo?
0: Tô ótimo. Bem? Graças a Deus.
1: É, um bom domingo para você.
0: Para nós.
1: Que seja abençoado.
0: Para nós.
1: Iluminado por Deus e nossa
0: Amém.
1: Aparecida, meu amigo.
0: Obrigado, querido.
1: Ô, Valdir, deixa eu perguntar. O especial vai ser de quem hoje?
0: Então, tá ouvindo aí, ó. Zezé de Camargo e Luciano, indicados pela minha querida Lisa, namorada do Baltazar, não é? Ô, Pelego! Tá no Náutico, Pelego? Tá com o tio Milton ou só tá com a família aí? Bom dia.
2: Bom dia, Valdir.
0: Bom dia.
2: Pelego, manda um abraço pra todos os ouvintes aí. Tô vindo do Mogi. Mas nada, só água suja.
0: Só água.
2: E cachaça. Abraço, tio Milton, lá no Náutico.
0: Um abraço.
2: Náutico. Grande abraço.
0: Obrigado.
2: Modão aí.
0: Valeu, querido. Pelego trabalha a semana inteira no restaurante, né? E final de semana ele tira pra descansar, pra aproveitar. Tá certíssimo. E agora parece que ele foi pro rancho, né? Foi pro rancho. É. Um abraço, querido. Deus abençoe. 8h26, na Rádio Carinho, Rádio Amor. 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Zezé de Camargo Luciano. Muda de vida. Não.

0: 28 para as 9, coração na contramão, muda de vida, no nosso especial sertanejo, Zezé de Camargo e Luciano. Em 1990, a dupla fechou o contrato com a gravadora Copacabana, com o repertório definido e faltando um dia para a dupla entrar em estúdio, Zezé teve um estalo e compôs É o Amor. Insistiu com os executivos da gravadora e acabou conseguindo incluir a faixa no LP. Antes mesmo de o disco sair, Zezé de Camargo deixa uma fita com É o Amor na rádio Terra FM de Goiânia. Seu Francisco, sempre incentivador, comprava 500 fichas telefônicas por semana e as espalhava pela vizinhança. Ele dizia para que ligassem para a rádio e pedissem a canção que seus meninos haviam acabado de gravar. Funcionou. Em 15 dias, É o Amor era a canção mais pedida na Terra FM, ocupando o primeiro lugar em Goiânia. Antes de emplacar um sucesso atrás do outro, cantando ao lado do irmão Luciano, Zezé já conhecia o gostinho de ver suas canções nas paradas de sucesso em todo o país. Ele compunha, principalmente para amigos famosos como Chitãozinho Chororó, Leandro Leonardo. Ele assina, em média, 5 faixas de cada CD da dupla. Suas letras, com raríssimas exceções, falam do amor e suas obras, tema que ele considera universal, com o qual todos se identificam. Foi 19 de abril de 91 que Zezé e Luciano lançaram seu primeiro álbum de carreira. Em 2 meses, É o Amor alçava seus intérpretes ao primeiro lugar no Hit Parade. Em 6 meses, o CD de estreia dos cantores ganhava disco de platina duplo por 750 mil cópias vendidas. Em pouco mais de um ano, atingia a casa de 1 milhão de cópias. Esse LP marcou época por seu repertório impregnado de boleros e baladas românticas. Dos boleros desse disco, destacam-se principalmente Deus, de Zezé de Camargo e José Fernandes, Pouco a Pouco, de Jorge Gambier, Eu Te Amo, dos Beatles, né, uma versão de Roberto Carlos. Entre as baladas românticas do disco, destaca-se principalmente Quem Sou Eu Sem Ela, composição do Zezé, que conquistou as paradas de sucesso naquele ano ao lado de É o Amor, a principal balada romântica do disco. Fato curioso desse disco foi que, originalmente, ele teve 13 faixas, sendo lançadas apenas na primeira tiragem do disco, sendo que a partir da segunda tiragem foram excluídas do disco para dar lugar a outra faixa gravada com Fafá de Belém, a Águas Passadas. As excluídas foram Onde Foi Que Eu Errei, de Fátima Leão e Felipe, A Última Vez, de Zezé de Camargo e Fátima Leão, e inclusa foi Águas Passadas, de Paulo Debete e Paulinho Rezende, que é aquela pegada de Nuvem de Lágrimas, de Fafá com Chitãozinho Chororó. 3 belas guaranhas, hoje em dia só se encontram no mercado as músicas da segunda tiragem. São 8h35 agora. Bom dia, Valdir! Sou Corinthians... Como é que é? Bom dia, Valdir! Sou Corinthians, mas gosto de te ouvir. Tô na estância Cerradinha, hein? Junto com meu amor, te ouvindo. Pra frente, Água Vermelha. Marcelo e Mayra, é isso? Ô, Marcelo, ô, Mayra, um abraço, querido. Que Deus abençoe, viu? Não, você sabe que, na verdade, eu sou aquele torcedor que não acompanha nada, né? Não acompanha nada. Sei porque me contam. Viu? Mas aqui é só zoeira mesmo. Um abraço, querido. Que Deus abençoe. Um domingo lindo pra você aí, viu? Marcelo e Mayra. Bom dia, bom dia. Tenha um ótimo domingo. Toca aí um degrau na escada. Bocaina tá chovendo, Valdir. Desde as 10 da noite de sábado. Chuva mansa. Abençoada. Líria Marques. Um beijo, Líria. Domingo lindo pra você, viu? Osmar Sonquini, bom dia.
1: Bom dia, Valdir.
0: Bom dia.
1: Ótimo domingo pra você, meu querido.
0: Amém.
1: Um abraço, fica com Deus.
0: Pra nós.
1: Valdir, toca pra nós aí, Barreirito, as Andorinhas.
0: Toquei.
1: CBC, Rádio Carinho.
0: Rádio São Amor.
1: Paulo, Internacional ontem, 1-0.
0: Ganhou. Joguinho lento, hein? Aliás, Santos, Remo, ô jogo chato. E São Paulo Internacional também não ficou de fora, não, hein? Ô, Sonquini, já toquei lá no DBC na estrada, viu? João, um beijo, querida. Deus abençoe. Edinho do Parque São Paulo, obrigado pelo carinho. Minha querida Shirley, que domingo especial, hein? Valdir, arrasou com esse especial. Uau! Semana abençoada. Um beijo, linda. Que Deus te abençoe. Cássia Regina, Fazenda Santo Antônio do Boteiro, bom dia. Tô ligada no especial Zezé de Camargo e Luciano, hein? Muito lindo, muito lindo, muito lindas as músicas. Obrigado, querida. Meu querido Nilson Pinheiro, bom dia.
2: Bom dia com alegria, Valdir.
0: Bom dia.
2: Um ótimo domingo pra você aí, Valdir.
0: Você tá bom, queridão?
2: Se for possível.
0: Ah.
2: Você toca Zezé do Camargo e Luciano, linda, linda.
0: Opa.
2: Agradeço pra todos que estão vindo, pra vocês da rádio aí. E pro meu parceiro Darcy aqui, que nós estamos fazendo um serviço no Paulistano aqui. E já vamos tomar uma já, Valdir.
0: Sim, claro.
2: Pra começar o dia, né?
0: Se tiver em descanso, é permitido, né? Agora, se tiver trabalhando como eu, né? Se estiver trabalhando como eu, é só após meio-dia e 27, né? Só após meio-dia e 27, tá certo? 8h38, 22 minutos para as 9 horas. 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

0: 15 Brás 9, mais dois grandes sucessos de Zezé de Camargo e Luciano. Pedras e Pão de Mel, que Milionário e José Rico, as Gargantas de Ouro do Brasil, também gravaram.
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0: Dirzan Barian.
1: É um prazer a mais, 8h46 agora, minha gente. Segundo álbum da carreira, veio o sucesso Coração Está em Pedaços, de Zezé de Camargo. Também aconteceu Muda de Vida, que eu já toquei, de Fátima Leão, Elias Muniz, Carlos Andal. Em 93, o terceiro álbum trouxe grande sucesso como Saudade Bandida, de Zezé de Camargo. Faz Mais Uma Vez Comigo, de César Augusto. A versão de Always On My Mind, Eu Só Penso Em Você, uma versão do Jerry Adriani e Lilian Knapp. Esse último é clássico, né, de Elvis Presley, Willie Nelson. Além de trazer a participação do cantor americano, como eu já disse, Willie Nelson, no CDLP. A música foi tema da novela Fera Ferida, Eu Só Penso Em Você. Em 94, foi lançado o primeiro álbum em espanhol da dupla, intitulado Camargo e Luciano. No mesmo ano, foi lançado o quinto álbum de carreira, que teve sucessos como Salve Meu Coração, de Zezé de Camargo, Você Vai Ver, de Elias Muniz e Carlos Cola, Como um Anjo, de Lucas Robles e Roberto Merlin, Vem Cuidar de Mim, e foi a primeira vez de César Augusto e Pisca. Em 95, a música Foi a Primeira Vez entrou na trilha sonora da novela Cara e Coroa. Foi incluída como faixa bônus no sexto álbum de carreira lançado no mesmo ano. Esse disco teve grande sucesso como Pão de Mel, de Zezé de Camargo, Vem Ficar Comigo, de César Augusto e Reinaldo Barriga, Zezé de Camargo, Sem Medo de Ser Feliz, de Zezé de Camargo, que foi tema da novela Rei do Gado, Menina Veneno, de Rich Bernardo Vilhena, sucessos do cantor Rich, né? Acabei de falar aqui, né? Do Bernardo Vilhena e Rich, música que foi tirada de um livro, a história de um livro, não é? Em 95, apresentaram uma série de shows juntamente com as duplas Chitãozinho e Chororó, Leandro e Leonardo, chamada Amigos, pelo especial de fim de ano da Rede Globo, que durou até 98, sem Leandro, falecido no dia 23 de junho do mesmo ano. Em 96, a música Sem Medo de Ser Feliz, como eu disse e repito, foi tema da novela O Rei do Gado. No mesmo ano, o sétimo álbum de carreira, sucessos para Indiferença, de Zezé de Camargo, Preciso Ser Amado, César Augusto e Pisca Jaine gravou o primeiro, Quando a Gente Ama Demais, de Zezé de Camargo, Vivendo por Ver, de Cobel e Márcio Greco, original de Roberto Carlos. A canção Preciso Ser Amado, confirmando aqui, a Jaine gravou o primeiro. Me lembro como se fosse hoje, né? A Jaine estava aqui nos estúdios da rádio, era um sábado. Ela estava indo fazer um show em Monte Alto, ela e o saudoso Reinaldo. E aí eu disparei, Você Vai Ver, né? Que ela também gravou. E aí ela falou assim: tá vendo, Zé Reinaldo? Era pra gente trabalhar essa daí, não a outra. Me lembro como se fosse hoje, no estúdio menor que nós temos aqui, né? De recordação. São 8h49. Márcia Aragão, um beijo pra você. Obrigado pelo carinho aí, viu? Marjorie Zamba, que delícia ligar o rádio e ouvir sua voz. Quanto tempo, hein, homem gigante? Um domingo abençoado. Ô, meu amor, um beijo. Tô com saudade de você, viu? Marjorie, um dia lindo pra você e pra família, tá? Brotas comigo, Lupercio Filho, na sintonia. Alan, alô, Alan. Alô, pessoal da Chácara Três Irmãos aí, um abraço. Obrigado pelo carinho. Elizabeth Bonafé, um beijo. Tá em Jaú, curtindo a programação. E o Ari César vai falar comigo agora. É o homem do circo, é? O homem do circo?
2: Bom dia, meu amigo Valdir
1: Zamba. Bom dia.
2: Oh, meu querido, tudo bem com você?
1: Você tá bem, querido?
2: Estou aqui na cidade de Garça, ouvindo pelo aplicativo esse especial maravilhoso.
1: Garça.
2: E não pode faltar, né, Valdir?
1: Zebétio.
2: Dois corações
1: e uma história.
2: Qual eu peço que você dedique a todos os ouvintes.
1: Tá ok, querido.
2: Da DBC FM.
1: Valeu,
2: muito,
1: meu irmão.
2: Muito, muito bom estar com vocês mais um domingo.
1: Obrigado.
2: Mais um dia nas graças de Deus.
1: Amém,
2: amém. Forte abraço, meu querido. Fica com Deus.
1: Amém,
2: Ari.
1: Que
2: Deus abençoe a todos nós.
1: Deus te abençoe também, Ari, homem do circo. Esse aqui é o verdadeiro homem do circo, né? Aquele circo mesmo. É raiz, né? Não Nutella, né? Aquele circo raiz, não Nutella. O Ari, um abraço, viu? Garça, teve um comunicador em São Carlos, trabalhou na Rádio Progresso, Carlos Anacleto. Não sei se é vivo ainda. Carlos Anacleto, tinha uma voz bonita, né? Trabalhou na Progresso, fazia do meio-dia às 4, na Progresso. E ele é de Garça. Em Garça também, quem tá morando lá, cuidando das fazendas do pai, né? É o Homero Betil, o filho do inesquecível Zé Bete. 9 para as 9 agora.

0: Jovem Ponto, Bruno e Marrone gravaram. Passou da conta. 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Antes de voltar pra casa, 9 horas em ponto agora. Quem tá por aqui, meu querido Kleber, é Kleber. Eu quero te ouvir. Bom dia, bom dia. Bom dia. Cadê você? Cadê você? Você passou. Cadê o Kleber aqui, hein? Ah, fala aí, Kleber. Bom dia.
1: Bom dia, bom dia, bom dia, Valdir.
0: Bom dia. Você tá bom?
1: Kleber aqui, Araraquara.
0: Como é que tá?
1: A favor. Toca aí, Cacique Pajé, pra nós aí, ó. Pescador, catireiro.
0: Certo.
1: Beleza?
0: Opa.
1: Ofereça aí pra quem gostar da DBC.
0: Depois do especial.
1: Ruth aí, que eu amo muito. Obrigado e fica com Deus.
0: Um abraço. Fatiminha, querida do Mon. Bom dia, bom dia. Solta a voz aí, Fátima.
2: Bom dia, Valdir.
0: Bom dia.
2: Como sempre arrasando no especial, hein?
0: Obrigado.
2: Se der, você toca pra mim no colo da noite com o milionário Zé Rico.
0: Manda sim,
2: beijo,
0: querida.
2: Beijo, rádio carinho, rádio.
0: Amor. Alô, alô, bom dia.
3: Valdir, é Claudinho, Parque de Arte.
0: Fala, Claudinho.
3: Toca um pitoco pra mim escutar aí.
0: Você tá bem?
3: É, um forte abraço pra você.
0: Obrigado.
3: Eu tô gostando de sua voz, sua, nossa, é uma maravilha. Você é uma amiga do meu, maravilha, você é. Tudo
0: obrigado,
3: de bom,
0: Claudinho, obrigado.
3: E com Deus, e toca e BBC FM, Rádio Amor.
0: Falou, Claudinho. Ô, Claudinho, depois o especial eu mando pra você, viu, Claudinho? Do Parque Delta, não é o Claudinho do Quarteirão da Alegria. Você vê, o Baltazar levou ele na fazenda ontem, né? Podia ter trazido aqui no Quarteirão da Alegria, né? Né, Baltazar? Por que você não trouxe o Valdir aqui no Quarteirão da Alegria pra gente abraçar o Valdir, que a gente gosta muito dele? Tá certo, Claudinho. Eu vou, viu, Claudinho? Eu vou. É, Reginaldo Veloso, bom dia.
4: Bom dia a todos da rádio, a todos os ouvintes aí.
0: Bom dia.
4: Mandou uma música, tinha um carreiro pra nós aqui.
0: Alô, B. Aquele abraço, B.
4: Mandar aqui pro nosso amigo Gilmar.
0: Um abraço, Gilmar.
4: Nosso amigo Preta, beleza?
0: Certo.
4: É o Veloso que tá falando.
0: Valeu, Veloso. Você não é irmão do Luiz Veloso, não, né? Luiz Veloso que trabalhou na Rádio Cultura há muito tempo, né? Gostava do Luiz Veloso. Fazia esporte também, Luiz Veloso, né? Luiz Veloso, diga lá! Era bom demais, né? Em 1997 foi lançado o 8º álbum de carreira, que teve sucesso como Toma Juízo, É Minha Vida, Cada Volta é Recomeço, não é? A 5ª música nacional mais tocada no Brasil na década de 90. Felicidade, que saudade de você. Em 98, a canção Vem Ficar Comigo fez parte da trilha sonora da novela Estrela de Fogo da Rede Record. Felicidade, que saudade de você entrou na trilha sonora da novela Torre de Babel, incluída como faixa bônus do 9º álbum de carreira, lançado em 1998. Nesse disco emplacaram Pra Não Pensar em Você, Dois Corações, Uma História, Pior é Te Perder, e teve duas faixas que falam sobre o horário político, que são Meu País, Deus Salve a América. No mesmo ano, a dupla gravou juntamente com o cantor Julio Iglesias a música Dois Amigos. Em 99, lançaram o 10º álbum de carreira, na qual a faixa Pare parou nas programações de todas as rádios durante meses, assim como Será Que Foi Saudade, Amor Selvagem, duas canções seguintes que dividiam as paradas das mais pedidas e tocadas do país. No mesmo ano, na Rede Globo, apresentaram o programa Amigos e Amigos, juntamente com Leonardo, Chitãozinho e Chororó, feito pela homenagem a Leandro. São 9:03 agora. Especial sertanejo, Lisa pediu. Só as velhinhas, hein? Só aquelas velhas que marcaram, né, Zigão? Zigão tem vida longa, hein? Falamos dele ontem. Aí, ó. Ele e o Mineiro comparecendo aqui, né?

0: Mix, a nossa rádio, carinho, rádio amor especial sertanejo, Zezé de Camargo e Luciano, só as velhinhas, hein? Só as véia, como diria o nosso amigo Gilberto, da dupla Gilberto Gilmar. O Gilberto Gilmar, eles cantam uma véia, canta uma nova, canta uma véia, uma nova. Aqui não, aqui a gente só tá nas veinhas do Zezé de Camargo e Luciano, não é? Linda, linda! E antes, maravilhosa também, quem sou eu sem ela, não é? 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Ô Nirtim, um abraço, hein? 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Por falar em criança, tô recebendo aqui o filho do meu querido mineiro, mineiro da construção, né? O nosso querido Ricardo Morelli. Ô, você não tá com frio, não? Não. É, chega aqui pertinho aqui, vem falar aqui no microfone aqui, ó. Dá um bom dia pros ouvintes aí, vai. Você gosta, quando eu faço shows lá na... Quando eu fazia os shows, né? Você falava lá comigo, você tá bem?
1: Tô.
0: Eu só esqueci seu nome.
1: João Lucas.
0: João Lucas, tá bem, João Lucas?
1: Sim.
0: Quer mandar um beijo pra alguém? Não, pra ninguém? Hoje você não tá afim de beijar ninguém?
1: Não.
0: Hoje você tá meio quietinho?
1: Mandar um beijo pro meu pai ali.
0: Ah, pro seu pai ali, olha lá. O Ricardo Morelli que tá aqui do nosso lado, né? Ele e o Zigão, o homem da vidraçaria, que tem uma amizade bacana com o Antônio Walter Frujueli, já fez serviço lá na casa do Antônio Walter, não é, Zigão?
2: Boa.
0: É, como é que tá a vidraçaria? Tá bem?
2: Também, graças
0: tá
2: a Deus.
0: Trabalhando muito?
2: Bastante.
0: É. E a pescaria?
2: Também?
0: É. Também. Qualquer dia eu quero ir no rancho com vocês, viu?
2: Bora, bora.
0: Tá? É, a última vez foi o Sabiá que foi com vocês, né?
2: Ai, vamos.
0: Muito
2: vamos
0: bem. Um abraço. E você, meu amigo mineiro da construção, como é que tá?
3: Tudo chique, tudo bem. Vamos.
0: Trabalhando muito? Muita construção?
3: Graças a Deus, tudo bem.
0: Graças a Deus, construção não para, né?
3: Não, não
0: construção,
3: para.
0: A construção... Sabe quem falou isso pra mim? Foi o Ailton, lá da Virtui. Uma vez eu tava conversando com ele, com a Adelcio, ele falou assim, ó, construção civil não para. Graças a Deus. Porque é, uma coisa junta-se a outra, né? Vem a construção, vem os vidros, né, Zigão? E isso tudo dá certo, né?
3: Sim, com certeza.
0: Isso é bom. E o nosso amigo serralheiro, Drapê Drapé?
3: Sandro Drapê Drapé.
0: Alô, Sandro Drapê Drape.
3: Carpintaria.
0: Carpintaria. O homem que tem lá o... Como é que é? Rancho das Mulas.
3: Rancho das Mulas. O Rodrigo gosta do Rancho das Mulas, né?
0: Ah, eu adoro. Quando eu vou lá...
3: Suquinho da confusão, né? Que uma maravilha.
0: Pufa, vocês não me trouxeram... Eles vieram aqui, gente, não me trouxeram nada. Alô, Tuk-Tuk. Porque o Tuk-Tuk falou assim, ó... É, o pessoal traz uma cervejinha pra você, daqui a pouco você fica assim, ó... Mas não é. Hoje eles me trouxeram um suco de maracujá, hein? Hã?
3: Com
0: pra eu continuar calminho, porque hoje eu não vou poder assistir meu time, não é? Então, meu suquinho de maracujá, maracujá, ó. Ó, tem até a semente lá, rapaz. Ó, pretinha, pretinha. Ai, que coisinha gostosa. Meu Deus, deixa eu ver se ela tá azedinha. Azedinha, ó. Parece que eu tô chupando a fruta. Que delícia. Obrigado, Zigão. Obrigado, Ricardo e João Lucas. Você não tá com frio, não, João Lucas?
1: Eu?
0: É? Não tá, não? Você chegou tremendo aqui, hein? Chegou tremendo aqui, ó. É... Como é que é? Zamba, bom dia. Vovô Trevisan te ouvindo, hein, na agropecuária. Feliz porque a netinha Helena tá fazendo um aninho hoje. Filho do Lucas e da Vitória. Ô, Vitória, ô, Lucas, um bom dia pra vocês, um domingo maravilhoso. Alô, alô, Trevisan, um abraço. Helena, um aninho, que você cresça com graça, saúde e sabedoria. Meu querido Marcelo Renato, que mandou aqui pra mim, né, Marcelo? Marcelo, que daqui a pouquinho, meio-dia e 27, né? Vai pegar o finalzinho do jogo, hein? Vai pegar o finalzinho do jogo, Marcelo Renato, que daqui a pouco a nossa seleção entra em campo contra o Grêmio. São 9 horas e 16. Vem cuidar de mim.

0: 2019, em nome de Supermercados, o Cinto Especial Sertanejo, Zezé de Camargo e Luciano, vem cuidar de mim. Eu tava aqui conversando com o mineiro, né? E eu falei, pô, mas seu menino tá bem, tá esperto, menino, né? O João Lucas, né? Aí ele falou, também, Valdir, tá participando de esporte, não é? Tá lá na escolinha, não é? De futebol, a Associação Ponte Preta de Baté. Aliás, quero cumprimentar, viu, professor Elias, não é? O professor, tem outro professor também, como é que é o nome dele? Hã? Como é que é?
1: Nardão.
0: O Nardão, não é? O Elias, o Nardão, parabéns, viu, pelo trabalho que vocês estão fazendo para com as crianças aqui de Baté, não é? Escola de futebol infantil Ponte Preta, Associação Ponte Preta de Baté, parabéns pelo trabalho. O Nardão é o irmão da Dete, não é não? O irmão da Dete? Acho que é o irmão da Dete, né? Da Popular. É, o Nardão, eu já falei dele aqui várias vezes. E parabéns pelo trabalho. Já disputaram o campeonato, já não disputaram?
2: Vai,
0: trouxeram um título já, né? Então, parabéns. Que Deus abençoe vocês aí. Parabéns pelo trabalho. Porque quando a gente vê uma criança no mundo do futebol, no mundo do esporte, né? Seja o futebol, seja o tênis, qualquer coisa. Mas desde que a criança não fique aí vagando pela rua, é bacana, é maravilhoso. Parabéns, então, ao pessoal aí da Associação Ponte Preta. Tá bom, gente? Sucesso. Alô, Nardão. Tudo de bom pra você aí, viu? São 9h21. Cigano de Bocaina, bom dia. Ô, seu Arnaldo, dona Rosa. É, Sandra, Paulo. Seu Arnaldo. Pessoal lá de Ribeirão dos Bonitos, não é? Obrigado pelo carinho. Alô, alô, Ledo Ceasa. Um abraço. Obrigado pela companhia. É, bom dia, Valdir. Tô aqui na escuta do programa, hein? Muito bom. É, já tô aqui no trabalho. Quem que é, hein? É o Valdir Nobre. Ô, Valdir, um abraço. É Uber, Valdir? É Uber? Um abraço. Obrigado pelo carinho, viu? Bom dia, Valdir. Desse jeito tu mata nós, Valdir. Amo Zezé de Camargo e Luciano. Sueli Alvim Felipe, um beijo, Sueli. É, minha querida Lu, de Porto Ferreira. Cada música, meu querido. Um beijo, Lu. Obrigado pelo carinho. Alô, alô, Júlio César, de Boa Esperança do Sul, obrigado pela audiência. Pessoal da Bahia tá aqui me ouvindo, audiência consolidada, né? Alô, bom dia, oi.
3: Alô, alô, meu caro Valdir.
0: Bom dia.
3: Bom dia, bom dia, bom dia pra você.
0: Você tá bom, queridão?
3: Ouvintes DBC.
0: Você tá bom? Se você tá bom, eu tô bom, né? Se eu tô bom, você tá bom. Mais tarde vou ver se eu tô bom, né?
3: Bahia, estamos aqui na sintonia, eu, Mara Rios, minha mãe Margarida. E se possível, toque pra gente aí uma música com Dudu que Dalvan, fica a seu critério, a sua escolha aí, tá bom, Valdir?
0: Tá bom, querido.
3: E pra todos que gostarem, estiverem
0: gostam,
3: ouvindo,
0: né?
3: Aí, onde quer que estejam, grande abraço, DBC FM, Rádio Carinho.
0: Rádio Amor. Alô, alô, Maria Souza. Um beijo, querida. Obrigado pela audiência aí. Meu amigo Antonelli, lá do condomínio do Chaves, né? Lá do condomínio do Teto. Fala aí, Antonelli.
4: Fala, meu querido Valdir.
0: Você tá bom?
4: Eu, Antonelli, tem como você tocar uma música pra mim? Do Bocoque Paraíso.
0: Ah.
4: O céu chorou por mim.
0: Certo.
4: E hoje eu tô romântico.
0: Você tá romântico?
4: Um
0: tá
4: beijo, choradão, é? DBC FM, Rádio Carinho.
0: Rádio Amor. Tá romântico, então, é? Flaviano Guzmão. Bom dia, Flaviano. Obrigado pela sintonia aí, viu? Minha querida Celina Rogério Botucatu, bom dia.
5: Tudo bem com você?
0: Tudo ótimo.
5: Básicos divinas, outros desce pra você, pra sua família. Que Deus
0: obrigado,
5: abençoe.
0: Querida.
5: Que você faz pra nós.
0: Amém.
5: Celina Rogério Botucatu, um abraço nosso pra você. DBC.
0: Obrigado.
5: Deus te abençoe.
0: Deus abençoe também vocês cada vez mais, viu? Novela Cara e Coroa, Rede Globo, novela das sete. Foi a primeira vez. 9h23.

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11: 27 para as 10. 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
11: Paixão pra vida inteira, amor que não morre. Costuma com nós. Ô, Lia, daqui a pouquinho, hein? 11 da manhã, a seleção entra em campo, Lia.
13: É nóis, Verdi, vai Palmeiras.
11: Alô, alô.
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11: Com carinho, com amor, fazendo o que gosto na rádio, que amo pra você e por você, que é muito especial. Até a chegada de Marcelo Renato, meio dia 27. Dando sequência, audiência campeã. Você deixa, eu posso. A melhor música pro melhor ouvinte. Nove e 37, Marilda Vila Brasília, diz que tá adorando o especial Zezé de Camargo e Luciano, uma música mais linda que a outra, obrigado querida, só as velhinhas, né, só as velhinhas. ô Baltazar, aquela que você me pediu, eu vou tocar 11 horas, viu, 11 horas, tá bom? Porque como a gente tá fazendo essa vibe de estúdio e das antigas, então aquela lá é versão ao vivo, né, 11 horas eu mando pra você, tá bom Baltazar, combinado? Estevo, querido, Brasil Colchões. Alô, alô, bom dia.
14: Alô, meu amigo Zamba.
11: Bom dia.
14: Ó, fazer Oi. Igual a Lia. Você é o maior comunicador.
11: Ah, quem me dera.
14: Amigo, parceiro.
11: Obrigado, querido.
14: Gosta do que faz.
11: Amo.
14: Tá sempre aprendendo.
11: Sim, sempre.
14: Então eu tiro o chapéu.
11: Obrigado.
14: Tira embaixo que a Lia falou.
11: Obrigado, Estevam.
14: É isso daí, você é o maior.
11: Ah, quem me dera.
14: Domingo, DBC e Valdir Zambarian. E nós, ouvinte aqui.
11: Obrigado.
14: Esse privilégio que você dá de domingo pra nós, velho.
11: Tá bom, vocês merecem, né?
14: E fora a semana, né?
11: Sim.
14: Mas domingo é o fechamento. É fantástico, cara.
11: Obrigado, querido.
14: Que você... continua sendo esse cara.
11: Amém.
14: Locutor, sempre aprendendo e sempre admirado pros ouvintes.
11: Muito obrigado.
14: Por isso que é Valdir Zambarian, o maior.
11: Ah.
14: E ah, tá certinho, hein?
11: Gratidão, gratidão, gratidão. Viu? Que Deus abençoe vocês cada vez mais e obrigado por essas palavras carinhosas, por esse carinho, né? Dispensa qualquer comentário. É, a Creuza, como é que é, Marcelo Renato? É, bom dia, meu querido. Acordei feliz, especial do Zezé, maravilha, amo. Bom final de semana, beijos. Creuza, Creuza com R e o xará, xará, Marcelão. Alô, Creuza, alô, Marcelão. Obrigado pelo carinho. Ontem, se estivesse vivo, quem completaria mais um ano de vida seria Christian, né? Da dupla Christian e Ralph. Se estivesse vivo ontem, Christian estaria aniversariando. Hoje, Quem chega aos seus 57 anos é a nossa querida amiga, parceira Jaine. Jaine aniversariando hoje. 20 minutos, 57 anos, hein? Não parece, hein? Tá bonitona. Tá impecável, não é não? 20 para as 10, na reta final do especial. Zezé de Camargo e Luciano. Indiferença.

0: 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Luiz da Zopelari, bom dia, bom dia, bom dia, meu irmão. Manda um bondão aí pra mim, tô aqui hoje, hein? Olha, olha, olha, olha, olha, hein? Que lugar bonito, hein? Onde que é aí, meu querido Luiz? Paulo Marco Pires do Uber, irmão de Zunzinho Araraquara. Bom dia, bom dia.
1: Bom dia. Bom dia. Um abraço aí, estamos aqui na escuteira. Aqui,
0: muito obrigado.
1: Eu estava no Mato Grosso, né? Fiz uma viagem lá.
0: Coisa e boa.
1: Tem uma ouvinte lá de Barra do Garça, né? Eu passei por lá.
0: Sim.
1: Já que é só as antigas, Valdir, toca pra nós aí, Tunique Tinoco, pé de pé, tá bom?
0: Tá bom, um querido. Um beijo
1: pra todos, pro meu irmão Zoom, pra vocês aí da rádio. Tamo junto e misturado.
0: Amém.
1: BBC FM, Rádio Carinho.
0: Rádio Amor.
1: E é isso aí.
0: Você vê como que a vida, ela é engraçada, né? Ontem nós falamos do Zigão, eu e o Baltazar, né, Baltazar? Falamos do Zigão. O Zigão apareceu aqui na rádio hoje. Eu tava pensando nessa ouvinte, falei, nunca mais, acho que é Cássia, é Cássia ou Cátia, hein? Lá de Barra do Garça. Falei, nunca mais ela participou, agora você tá me falando dela. Um abraço, querido. Joana Gonçalves, bom dia, Valdir. Tô aqui, ó, na escuta da melhor. Deus abençoe nosso domingo. E aguardando também a chegada do nosso segundo herói, nosso companheiro das noites, das emoções, Marcelo Renato. Isso, meio-dia 27, né, Joana? Um beijo, querida. Deixe-me ver. Alô, Lucas! Do Marquinho, homem do espetinho, do chope, da laje, do cachorro quente. Bom dia.
2: Olá, Valdir Zabariano.
0: Bom dia.
2: Vou mandar uma panela aqui, ó.
0: Você tá bom?
2: Meu pai, Marquinho da Laje, estamos aqui escutando a DBC.
0: Um abraço.
2: Você deixa, eu posso?
0: Deve, deve. Alô, Milton, como é que você tá, Milton? Bom dia.
3: Bom dia, Valdir.
0: Bom dia.
3: Estamos aqui no Clube Nova Aquário. Milton, o Edson está antenado, umas 8 barracas antenadas na DBC aqui. Manda uma
0: mão para
3: o
0: amigo
3: Edson aqui. Aquário,
0: muito obrigado.
3: Tá com nós aqui pescando.
0: Amém.
3: Beleza?
0: Beleza.
3: Marcar um dia para você passar um domingo com nós.
0: Eu vou, aqui, eu vou. Chão. Pode me aguardar, pode me aguardar. Alô, alô, Camburão, bom dia. Cravinhos.
4: Bom dia, Valdir.
0: Bom dia.
4: Camburão do Cravinho.
0: Você tá bom?
4: Falta essas madeiras pra nós aí. Marcinho na borracharia.
0: Quem mais?
4: A mercearia do Anderson.
0: Certo. Bom dia, bom dia, um abraço.
4: O guarda Luiz Carlos Caiacol, a família. É todo mundo curtindo aí.
0: Obrigado.
4: Noel lá de...
0: Gratidão.
4: Luiz Antônio.
0: Certo.
4: Seu sobrinho.
0: Quem mais?
4: Tá todo mundo pedindo pra oferecer pra eles.
0: Isso, ofereça.
4: Alô, bom dia, obrigado.
0: À vontade.
4: Bom dia.
0: Obrigado, Camburão. Ó, a minha amiga Shirley, ela tá me falando um negócio aqui, deixa eu me ver aqui o que ela diz. Valdir, ontem fiquei chateada. Umas crianças brincando no campo municipal de Baté foram retirados pela guarda, porque não pode jogar bola no gramado. Um absurdo. Campo municipal é do público. As crianças saíram de cabeça baixa. Eu achei um absurdo. Desculpe o desabafo, mas o campo municipal é para caminhar e para as crianças, sim, jogar bola. Puxa vida, né? É o que eu penso assim também, né? Não tinha um campo ali? Tinha um campo, não tinha? Tinha. Né? O pessoal jogava bola ali no domingo, não jogava? Final de semana. Eu tive ali já com o pessoal da Showmix, não é? É lamentável isso aí, hein? Lamentável. É, desde que não estraguem, né? Desde que não façam algazarra, permitido. Concordo com você, Shirley. Um beijo, querida. Obrigado, viu? O meu querido Valdir Nobre diz que ele faz um trampo de mecânica elétrica automotiva no final de semana. Ah, legal. Roseli, um beijo, Vila Conceição. Obrigado pelo carinho. Gorete, um beijo, minha linda. Val, Ricardo Migaleto, Arthur. Deus abençoe o dia de vocês aí. Obrigado pelo carinho. Alô, alô, Éder. Éder é amicíssimo do Beto do Uber, não é? Da Érica. Amigo de Barbosa. Barbosa ia hoje lá pra Guariba, né? Ia visitar os parentes lá em Guariba. Até me convidou pra ir junto. Eu falei, não vai dar, rapaz. Eu tô no ar, né? E ele ia rever a mamãe também, né? Mas aí cancelou a viagem hoje. Um abraço ao Barbosa. Ô, dona Equitéria, um beijo. Poliana, aniversariante da semana. Micael, Gustavo, Paula. Deus abençoe vocês aí. E o Éder é filho da Vani, que é vizinha lá do meu querido Barbosa, né, Éder? Fala aí, querido. Bom dia, bom dia. Capão das Antas.
5: Bom dia, bom dia. Quem tá falando
0: bom
5: que é
0: dia.
5: O Éder? Bom dia. Quero pedir qualquer uma do Zezé de Camargo hoje.
0: Certo.
5: Todas as músicas deles a gente sabe que é hino, né?
0: Sim.
5: Mas também quero oferecer especial essa música aí. É. Minha mãe que tá aqui com a gente hoje.
0: Um beijo pra ela, Vani.
5: Quero oferecer pro Denis, meu grande amigo também da dupla Rudy Robson hoje, né?
0: Um abraço.
5: E oferecer pro meu amigo Leandro, lá de Guariba também, da dupla Benê e Denis.
0: Certo.
5: Quero oferecer também pro meu primo, lá de Tirapina, o Cleitão, perto do bairro do Nardo lá.
0: Isso, conheço.
5: Também. Aproveitando aí, manda um abraço pra você também, fez essa música pra você, que
0: muito obrigado.
5: Você gosta também. E é isso, um bom domingo pra todo mundo.
0: Amém.
5: DBC FM, Rádio Carinho.
0: Rádio Amor. Ele manda um beijo pra esposa Camila. Alô, Camila. O Éder mandando um beijo pra você e pro Nezão, que hoje tá aniversariando. Ô, Nezão, parabéns, hein? Feliz aniversário, muita paz, saúde. Que Deus continue a abençoá-lo. Chuvas de bênçãos e cuide bem da plantinha chamada vida, viu? Alô, alô, Zamba. Abençoado seja nosso domingo. Tamo junto na sintonia, hein? Ricardo Migaleto, um abraço, Ricardo. Oi, bom dia. Sou Luzia de Fátima Diniz. Estamos indo para Araraquara, ouvindo vocês. Um beijo, Luzia. Um abraço à família Diniz aí. Obrigado pela carona. Bom dia, Valdir. Que Deus abençoe por mais esse dia lindo, maravilhoso. Quero que você ofereça uma música pro meu esposo Neno. Hoje é aniversário dele. E ouvindo o seu programa. Nós amamos o seu programa. Obrigado. Um beijo carinhoso para Giselda Zanquim. Obrigado pelo carinho. E um abraço ao Neno. Parabéns. Feliz aniversário. Muita paz, saúde. Que Deus o abençoe grandemente. E que ele continue a cuidar bem da plantinha chamada vida, viu? 9h54. A primeiríssima. Que em 15 dias ocupou o primeiro lugar das paradas em Goiânia. Depois, mais de 1 milhão de cópias. Eu não...

0: 10h10, a nossa Rádio Carinho, Rádio Amor. 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Locaço, hein? Cada volta é recomeço, para não pensar em você. 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Finalizando aqui o nosso especial sertanejo, em nome de Super Gasocito. Lisa indicou, né, Lisa? Alô, pessoal da Sertran, aquele abraço. Bom dia, bom trabalho. Ô, meu querido Baltazar, gostou? Baltazar, então, combinado? 11 horas, aquela que você pediu, viu? Tá bom? É, fica o nosso agradecimento pelo especial, um abraço meu e da Lisa. Tamo juntos. Obrigado, Baltazar. Espero que tenham gostado da seleção, da sequência, não é? E tem muitos pedidos ainda. Nossa, aqui teria que... Só de estúdio, só versões de estúdio. É, uns 3 especiais pela frente ainda, né? Não é, Sabadini? Bom dia.
1: Amigo Zambinha.
0: Bom dia.
1: Bom dia. Bom dia a todos.
0: Bom dia.
1: Que especial, hein?
0: Gostou?
1: Parabéns, hein? Muito bom, hein?
0: Que bom.
1: Tô aqui, não perco uma, hein?
0: Muito obrigado.
1: Abraço a todos.
0: Amém.
1: De descer aqui no Rádio Carinho.
0: Rádio Amor. Que bom que vocês gostaram. Bom trabalho pra você na Uber aí, meu amigo Sabadini. São 10h11.
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2: 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Alô, Carlão, cê tá bom, Carlão? Se você tá bom, eu tô bom. Se eu tô bom, cê tá bom, né, Carlão? E assim vai, né? Um abraço, 10 e 15.
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0: 10h22, como é que é a história aí, Lia? Ah, Dedê mandou uma foto aqui da Lia pra mim, deixe-me ver aqui, ó, ó, olha lá, tá de rosinha, branco, azul, ah, mandando um beijo aqui pra mim, acho que o Dedê vai assistir o Palmeiras lá no Luiz Paulo Natália, né? Como é que é a história aí, ô Lia, como é que é, como é que é?
1: Ô, Vardi, seu programa tá top hoje.
0: Ah, obrigado, repita.
1: Ô, Vardi, seu programa tá top hoje.
0: Prrr, costuma com nós!
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0: Alô, alô, com carinho, com amor, fazendo o que gosta na Rádio Quemo, pra você e por você que é muito especial. Até a chegada de Marcelo Renato ao meio de 27, dando sequência, audiência campeã. Você deixa, eu posso. Essa é a minha paixão, paixão pra vida inteira. 10h23 agora, meu querido Marcelo do Gesso. Marcelo acordou agora, né, Marcelo? Pelo jeito, hein? Ah, ele falou assim, você vai lá no... Tô no trabalho, não me chama. Eu passei... Como é que fala, Marcelo? Eu passei de passagem. Não é, Tico? Né? Passei rapidinho lá. E aí já me encaminhei pra casa, né? Mas a próxima vez que eu for lá, você vai comigo, né, Marcelo? Você sabe que você mora aqui, né, pô? Você mora aqui, né, Marcelo? Marcelo do Gesso, um abraço. Domingo lindo pra você e pra família, viu? E obrigado pelo carinho aí, tá certo? Sônia Miller, fala comigo, que eu sou seu amigo, bom dia.
3: Bom dia, Valdir. Ah, é Alice. Você toca Michael Jackson pra mim, por favor, e Fátima Leão pra minha avó Sônia, por favor, e pro Marcelo Renato.
0: Mando, meu amor, um beijo, que simpatia, repita, vai.
3: Bom dia, Valdir, é Alice. Você Alice. Toca Michael Jackson pra mim, por favor, e Fátima Leão pra minha avó Sônia, por favor, e pro Marcelo Renato.
0: Um beijo, linda. Rafael Alcântara de Brotas, um abraço, Rafael. Obrigado pelo carinho. Quem mais aqui? Deixe-me ver. Vai, oi.
4: Bom dia.
0: Bom dia. Tudo ótimo?
4: Chovendo muito por aí?
0: Nossa, aqui tá.
4: Toca aquela música Nosso Amor é Ouro pra mim, ou senão...
0: Linda, hein?
4: O dia que eu sair de casa...
0: Tá chovendo bem, cara. Água caindo.
4: Você tá pensando em agarrar.
0: Olha a chuva. Olha a chuva.
4: Da música.
0: Tá bom, meu amor.
4: Bom dia pra você,
0: amor. Um beijo.
4: Tudo de bom.
0: Dirce Matoso, um beijo, Dirce. Obrigado pelo carinho. Quem mais, hein? Alessandra de Araraquara, um beijo, Alessandra. Obrigado pelo carinho, bem-vinda ao programa, tá bom? Que Deus abençoe aí o dia de vocês, hein? Meu querido Rosalvo, bom dia, meu amigo, tudo bem? Aqui tudo bem, graças a Deus, chegando em casa da missa agora. Ô, Rosalvo, missão cumprida, né, Rosalvo? Mamãe dizia, né? Primeiro a devoção, depois a diversão e obrigação, não é? Então, um abraço. Primeiro a devoção, depois a obrigação e diversão, não é? Um abraço, Rosalvo, Fran, Tiaguinho, Karen, Kathleen, toda a família.

0: 10h33, 27 para as 11. Nivaldo da Viola gosta, né, Nivaldo? Passou por aqui agora, feliz da vida. Domingão lindo para você, Nivaldo. Obrigado pelo carinho, viu? O voo do Condor, Mato Grosso Matias. Antes, nós tivemos campeão de rodeio, os mais amados do Brasil, com o inesquecível Zé do Prato. Vanderlei, você no ar, bom dia. Bom dia. Bom dia. Ah, gravou, né? Gravou.
1: Ah
0: lá.
1: Bom dia.
0: Bom dia.
1: É...
0: com alegria.
1: Uma música aí pra Cantóia Figueiredo aí. Está no pega hoje.
0: Bom trabalho.
1: Eu, Bahia e Vinícius.
0: Um abraço pra vocês aí, bom trabalho. Domingo bom produtivo. Dia.
1: Bahia e o Vinícius.
0: Tá bom, querido. Um abraço. Deus abençoe aquele domingo lindo, produtivo, hein? Dora, querida, bom dia. Bom dia.
2: Bom dia, Valdir.
0: Bom dia.
2: Valdir, aqui é a Dora do Sítio da Prata. Valdir, manda... a música do Christian Ralph pra mim, Amor de Cama.
0: Amor de Cama é Trio Parada Dura, não é? Trio Parada Dura.
2: Chamou o preço, né? A música, né?
0: Ah, é só dizer o preço. Isso, isso.
2: Manda pra mim.
0: Uhum.
2: Pra mim, meu marido José Barbieri.
0: Tá bom, querida. Um
2: tchau,
0: beijo.
2: Valdir. Um beijo pra você.
0: Alô?
2: Beijo.
0: Alô? Alô? Alô?
2: Deus
0: alô?
2: Deus ilumine seu caminho.
0: Amém, o nosso. Amor de Cama é Trio Parada Dura. Christian Ralph, é só dizer o preço, não é? Wagner da Vila Prado, bom dia, querido. Um abraço. Roberta, domingo lindo pra você. Alô, alô? O pessoal tá pedindo aqui uma música pra Valentina de Jesus, lá no Santa Felícia. Andréia, né, Andréia? Andréia, que tá pedindo pra vovó aqui um beijo, querida. Obrigado pelo carinho aí, viu? Quem mais por aqui? Renato. Bom dia, Renato. Quero te ouvir, vai. Oi. Solta a voz.
3: Bom vai. Dia, Valdir.
0: Bom dia.
3: Gostaria de estar pedindo uma música.
0: Pois não?
3: Meu colega de trabalho.
0: Que música?
3: César. Trabalho na portaria da Marcio aqui em Boracéia.
0: Um bom trabalho pra vocês aí, viu?
3: Ele tá pedindo pra ele Christian Ralph, Cheiro de Shampoo.
0: Certo.
3: Um abraço a todos e um bom dia.
0: Obrigado, querido. Que Deus abençoe, viu? Domingo lindo aí pra vocês. Marta Alves, um beijo. Meu amigo Dema. Alô, Dema. Um abraço. Como é que é? Um bom dia. Eu mudei, hein? Agora eu tô morando perto do Barbosa. Ah, que legal, Dema. Um abraço pra você, a gente vai se encontrar então, viu? Deus abençoe o Dema dos Salgados, homem que é fã de goiano e paranaense. Bom dia, tô no trabalho da portaria aqui, ó, César Rosinho, né? César Rosinho, Renato de Boracéia, um abraço. Obrigado pela audiência. Antônio é o meu amigo Mangabeira. Bom dia, Mangabeira. Bom dia.
4: Alô, Valdir da Maria.
0: Bom dia.
4: Tudo bom?
0: Tudo certo, nada errado, eu graças a Deus.
4: Beira.
0: Tudo bili-bili.
4: Se possível, manda pra nós aí, ó. Casa de Caboclo, Rick Rene. Falou, Valdir.
0: Um abraço.
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0: Rádio Carinho, Rádio Amor. Ô Nivaldão, se puder dar uma volta, se puder voltar aqui na Rádio, Nivaldo, eu precisava trocar uma ideia com você, viu? Se você conseguir voltar aqui, eu agradeço, tá? 10h36 agora, na nossa Rádio Carinho, Rádio Amor. Eduardo Costa, esqueceram o nosso jeito.

0: 17 para as 11 na nossa Rádio Carinho, Rádio Amor, inventaram o sucesso. Sabe o que deu, né? Fala Amarelo, Otávio Augusto e Gabriel. Antes, esqueceram o nosso jeito, Eduardo Costa. Quem tá por aqui, meu amigo Alceu? Como é que você tá, Alceu? Outro dia eu vi o Alceu lá passando pelo mercado municipal. Bom dia, bom dia.
1: Ô, seu Waldir. Bom dia. Manda uma boa de viola aí pra
0: mando.
1: Tô aqui com meus primos, meus amigos aqui.
0: Um abraço.
1: Uma leitura frita, uai. Vamos que vamos.
0: Aí eu dou valor, hein, Alceu? Um abraço a você, aos primos. Elvis Oliveira. Bom dia, Elvis. Está por onde, Elvis? Zóio, no Bar do Zóio, está no Pretinho, é? Está no Nuno Ferreira, rotatória que vai pro Jardim Caraí, ou no Quarteirão da Alegria, hein? Diga-me, diga-me. Elvis, um abraço, bom domingo pra você, viu? Meu querido Carlos de França, bom dia, WZ. Tamo aqui na escuteira, hein? Um abraço a você, Carlos de França. Um abraço aí pro Zé Bertazzini, que eu tô com saudades, não é? Deus abençoe vocês, toda a família. Dona Alice, o Toninho, o Vitor, tudo de bom aí, viu? Ferrugem, querido, bom dia, bom dia.
2: Ô, Valdirzão, meu amigo, grande garoto, locutor
0: tá
2: apaixonado
0: bom?
2: Da cidade de Ibaté e região.
0: Costuma
2: é o Ferrugem, Valdir, tá tudo bem? Canta aquela modona assim pra nós.
0: Qual, qual?
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0: Lutando pela vida e o pão,
2: levando um sonho de cidade em cidade, de serem dono do seu caminhão.
0: Alô,
2: Valdir, hoje era apaixonado. Aqui é bruto, caboclo, velho.
0: Alô, alô, 16 para as 11. Meu querido Joaquim, que essa semana tive o prazer de rever, né, Joaquim? Como é, Joaquim? Tá quietinho aí, tá quietinho, tá?
3: Bom dia, Valdir.
0: Bom dia, bom dia.
3: Fala comigo que eu sou seu amigo.
0: Sempre.
3: Ô, Valdir.
0: Oi.
3: Toca pra nós aí o Roberto Carlos, Dia de Rotina.
0: Ah, rotina.
3: Seu amigo Joaquim.
0: Um abraço. Deus abençoe, Joaquim. Beijão aí pra Célia, viu? João Gomes, um abraço. João Gomes, que tá lá na Serra Verde, em Tirapina. Planalto Serra Verde, não é? Lenilda Gomes, bom dia. Pessoal aí na chácara, Sandra, Sônia, obrigado pela companhia. Um domingo cheio de coisas maravilhosas pra vocês aí. 15 minutos para as 11 horas. 10h45. Sérgio Pinheiro e o filho de Vanusa, Rafael. Na Rádio Carinho, Rádio Amor. Manhãs de setembro.

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6: 5 minutos para as 11 horas agora, minha gente. 10h55, Tony Calçados. 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Tlim, tlim! Maria, um beijo. 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
6: Pega descendo que subir na contramão. Alô, Júlio. Júlio Cunhado, um abraço. Lucimara, as meninas aí. Um dia lindo pra vocês, viu? Domingo especial. Muita coisa boa. 4 minutos para as 11 horas. Inventaram o sucesso. Você viu o que deu? O mais amado.

0: e 3, a nossa Rádio Carinho, Rádio Amor.
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0: Chico Rei, Paraná, Zé Henrique.
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0: Um degrau na escada, Folha Seca. O Amado Batista. Quem tá por aqui é minha querida Madalena, Madalena do Quitandinha, em Araraquara. Madalena, um beijo pra você. Obrigado pelo carinho aí, tá? Um domingo cheio de coisas maravilhosas. Marineide, querida. Bom dia, bom dia.
2: Bom dia, Valdir.
0: Bom dia.
2: Abençoado.
0: Você tá bem, querida?
2: Gostaria
0: trabalhando
2: de um
0: hoje?
2: Especial. É, cama de capim.
0: Cama de capim.
2: Se for possível.
0: Boa, hein?
2: Ofereço pra Carol Padê, pro Mortadela. Com Mortadela foi trabalhar hoje.
0: É mesmo?
2: E um beijo, Valdir. Um
0: beijo, minha linda.
2: Rádio Carinho.
0: Rádio Amor. É, eu tava esperando o casal aqui hoje. Já são 11h03, né? O casal não apareceu. Eu falei, será que houve algo? Houve algo? A gente sabe que o nosso amigo encanador agora, né? Encanador Mendes Bispo deve estar ocupado com alguma tarefa, não é não? Ô, Daniel, bom dia, querido.
3: Bom dia, Valdir Savariano. Seu programa tá top demais.
0: Muito obrigado.
3: Jesus abençoa sempre você e toda
0: a nós,
3: sua família.
0: A nós, amigo.
3: Toca a música do Minerário José Rico. As duas carretas foram se chocar.
0: Preciso ir no caminhoneiro.
3: Para você, para toda a turma da rádio, para a turma de Santa Dócia.
0: Tá bom, querido. Um abraço, viu? Deus abençoe aí. Sonho de um caminhoneiro. Ederci, bom dia. Rio Claro nos ouvindo.
4: Bom dia, Valdir Zambariano.
0: Bom dia.
4: Que Deus abençoe seu dia. Ederci de Rio Claro.
0: Obrigado.
4: Um grande abraço para todos da DBC. Para vocês, locutores. Marcelo, Renato. O Tuk-Tuk, você e as meninas.
0: Obrigado.
4: O Drauzio, que mora em São Carlos, meu
0: sim,
4: primo.
0: Gente
4: a
0: boa.
4: Minha lindinha. Pra minha mãe Dinha e pra Isabela, minha netinha querida, e toda a minha família Goluce.
0: Tá bom, querido, um beijo, domingo maravilhoso aí, viu? Rodolfinho, Vanessa, Eduardo, obrigado pela audiência. Aquele domingo cheio de coisas fantásticas aí, viu? Meu querido Pablo do Gesso, deixe-me ver aqui. Deixa eu virar minha câmera aqui pra lá pro lado da Redenção da Bela Vista. Essa churrasqueira eu conheço, hein? Essa churrasqueira lá do meu amigo Adãozinho, da Casa de Carnes Faixa Marrom, né? Ó, rapaz, ó. Costela, frango assado. Que cupim. Olha lá, ó. Ó. Adãozinho. O Joe tá aí também, ô Pablo do Gesso? O Joe também tá aí, Márcia? Hã? Caprichou aí na churrasqueira, hein? Caprichou. Que é isso? Um beijão pra vocês aí. Um bom trabalho. Ótimas vendas, hein? Bom dia, Valdir! Ótimo domingo pra você. Você deixa? Eu posso? Um beijo, querido. Toquei no especial, Edinha. Viu? Eu fiz o especial do Zezé Camargo e Luciano, atendendo hoje a Lisa. E Pedras foi a quarta música, viu? Quarta ou sexta música, tá bom? Um beijo. Lembrando, como é que é? Lembrando que minha mãe tá lá na casa dela te ouvindo, hein? Com o rádio do 12. Sou sua fã, você sabe. Mas minha mãe é mais ainda. Um beijo, meu amor. Que Deus te abençoe, Edinha. A Corrinha, o seu Alírio que fez aniversário ontem, Felipe, toda a família, um domingo cheio de coisas boas, maravilhosas aí, viu? Fala, Zelão Crepaldi, bom dia.
5: Bom dia, meu companheiro.
0: Bom dia, você, companheiro.
5: Você daí,
0: companheiro.
5: Cadê Zé Renato aqui, ó? A Ediane, já tá fazendo churrasco aqui em casa, Renato, que tal? É, você tá safe pra nós, bom? Manda um domingo pra você daí, fica com Deus.
0: Mando sim, um abraço. É, meu amigo Zé, bom dia,
6: bom
0: Zé.
6: Bom dia, Zamba.
0: Bom
6: Zé
0: dia.
6: Navato, Jardim Paulistano. Toca com Lourenço Lorival, Velha Porteira.
0: Toca.
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0: Rádio Amor. Angélica, querida, um beijo pra você, pro Lau, pro Théo Benício, Dona Cida, os netos, toda a família. Que Deus abençoe grandemente, viu? Ah, quer dizer que o nosso amigo Mortadela agora tá lá na de solo, é? Que legal, de solo, um abraço, né? Pessoal bacana, o Nicola, né? Nicola, muito bem, Nicola que é genro da nossa inesquecível minha comadre Dona Henriqueta lá, só no pedalo, hein? Só pedalando, hein? Um abraço aí, viu? Deus abençoe. São 11h07 agora, ô Baltazar, segura, Baltazar, segura!

11:14 na nossa rádio, carinho, Rádio Amor, pescador e catireiro, cacique pajé, o povo fala nós, amor, Zezé de Camargo Luciano. Ô Edinha, eu toquei pedras lá no especial do Zezé, viu, meu amor, tá bom? Fizemos o especial do Zezé de Camargo Luciano hoje, das 8 às 10, né, Zezé de Camargo Luciano, e pedras eu toquei junto com pão de mel lá no especial, tá bom, amor? Entendeu? Entendeu? Então tá bom. Bom dia, Valdir! Aqui é a Tati do Diel. Toca aquela música pra mim, manda pro meu eterno amor, e que Deus Nossa Senhora Aparecida cuide dele por mim. Beijos, Valdir. Ô, Tati, eu não tô acreditando no que você tá me falando aí, não. Hã? É? Puxa vida. Por isso que eu vi que vocês sumiram, meu Deus do céu. Tá? Depois você me... Eu vou passar meu PV pra você aí, tá bom? Depois você me explica direitinho aí, tá? Puxa vida. Diel, que é isso, hein? Um abraço carinhoso. Deus abençoe vocês aí. Tati, querida, aí em Santa Lúcia. Onde eu fui muito feliz, né? Onde eu fui muito feliz. Quantos amigos eu fiz lá em Santa Lúcia. Meu Deus do céu. Bom dia, irmão. Estamos aqui ó, no Rancho do Zóio Azul. Ótima programação, hein? Um abraço. Obrigado, querido Edinaldo Costa. Edinaldo, obrigado, tá? Pela audiência, pelo carinho. O homem que disse que ficou com água na boca ontem, se não me falar a memória, né? Ficou com água na boca ontem de eu ter falado aqui do feijão gordo e do feijão com pé de porco que eu vou fazer a semana. 11:15. De Chico Valente, inesquecível, Terry Winter. Neil Bernardes. As Gargantas de Ouro do Brasil. Sonho de um Caminhoneiro. É

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3: 11h23, bom dia, ótimo domingo. Partindo pra minha última hora. Essa é minha paixão. Sempre ligado em você. Alô, alô!
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3: Brrr, bondade sua, meu amor.
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3: Alô, alô! Esse cara sou eu, com carinho, com amor. Fazendo o que gosta na Rádio Gamo, pra você e por você, que é muito especial. Até a chegada de Marcelo Renato, meio-dia 27. Dando sequência, audiência campeã.
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3: A melhor música pro melhor ouvinte. Rádio das melhores e grandes promoções. 11h24. Bom dia, meu amigo Baldinho Zambarian. Você caprichou no especial do Zezé de Camargo e Luciana, hein? Show! Parabéns, Baldinho Zambarian. Estava pensando numa música do Chitãozinho e Chororó. Ah, aí se mexeu na minha cicatriz, hein, Rodrigo Carvalho? Aí você mexeu na minha cicatriz. Essa é minha de azê, viu? De azê. Abraço, Rodrigo. Pra você, pra toda a família, viu? Domingo lindo, maravilhoso. 11h25. Duplex. As gargantas de ouro do Brasil. Depois de Sonho de um Caminhoneiro, Tati em Santa Lúcia pediu. Meus sentimentos aí, viu, Tati? Meus sentimentos, viu, de coração mesmo, hein? De Vicente Dias, Zé Rico.
6: Depois.

0: Emanuel.
1: Mas eu lembraria, sabia.
0: Você sabia?
1: Que mesmo me deixando eu iria.
0: Antes, sonhei com você, as Gargantas de Ouro do Brasil. Milionário e José Rico. Marila, querida. Marila de Dourado. E aí, grandão?
2: Ô, Valdir, pra você não entender que tamanho, você machuca o coração do qualquer um. Toca o amor de violeiro pra mim.
0: Mando sim.
2: Se der, né? Se não der, tudo bem.
0: Vou dar um jeito. Um beijo. Alô, Cristina da Araquara, bem-vinda. Bom dia,
3: Valdir.
0: Bom dia.
3: Ô, Valdir.
0: Oi.
3: Depois tem como você tocar aquela música do Roberto Carlos, Como é Grande Meu Amor por Você? Ofereço para meu marido Floriano e para todo mundo que está ouvindo e para você principalmente. Um ótimo domingo para você. Obrigado.
0: Um beijo.
3: Rádio DPC.
0: Rádio Carinho, Rádio Amor. Bem-vinda, Cristina. Que simpatia, hein? Que simpatia. Getúlio, querido. Passou por aqui já. Acabei de pensar no Getúlio. Colou aqui, né? Getúlio, um abraço. Querido domingo lindo. Farinho de ouvido. Curtindo a programação 106.3. Da Rádio Carinho, da rádio que só tem amor para com você, ouvinte especial. Às 11h33, Duplex do Rei. Tudo começa com rotina.

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0: você.
1: 20 pro meio-dia na nossa Rádio Carinho, Rádio Amor.
0: Mas como é grande,
1: Roberto,
0: o meu amor por você.
1: Duplex, como é grande meu amor por você, Rotina. Ô, meu querido Gastaldi, você no ar, bom dia.
2: Alô, meu amigo, Valdir Zambacá.
1: Bom dia, bom dia.
2: Tô rindo aqui, mas tá, já tô ajeitando aqui, já tomei uma pinta.
1: Uau!
2: E
1: uau!
2: Vamos mostrar pra nós aí. De preferência do Belmonte Amaraí.
1: Tá bom, queridão.
2: Jardineira do Adeus, o que você achar? É. Lágrimas da alma, aurora do mundo, qualquer coisa.
1: Eu tá bom.
2: Eu sou muito fã do...
1: Belmonte Amaraí, Jardineira do Adeus é Mocoque Muraci, né? Mocoque Muraci. É, Eliane Cripa, bom dia, Descalvado, é isso?
3: Bom dia, Valdir.
1: Bom dia.
3: Tudo bem? Aqui é Eliane Cripa de Descalvado.
1: Você tá bem?
3: Um abençoado domingo pra todos.
1: Obrigado.
3: Nós. E pra todos os ouvintes que
1: Amém.
3: Gostam de ouvir a DBC.
1: Obrigado,
3: toca pra
1: querida.
3: Nós aí, Lourenço Lorival, menina da aldeia. Eu ofereço pro meu esposo Anderson Cripa, DBC
1: um abraço.
3: FM. Rádio Carinho.
1: Rádio Amor. Iria Brito, bom dia, Iria.
4: Bom dia, Valdir.
1: Bom dia. Como é que você tá?
4: Bom domingo pra você.
1: Pra você também, querida.
4: Deus te abençoe.
1: A nós.
4: Eu quero ouvir uma música.
1: Qual?
4: Não sei se você tem aí.
1: É.
4: Com Roberto Carlos, A Guerra dos Meninos.
1: A Guerra dos Meninos,
4: é
1: boa.
4: Muito linda essa música.
1: Linda, maravilhosa. Um beijo, Ilha, Deus abençoe. Minha querida Cida Fagoni, José Fagoni, bom dia, bom,
5: bom dia.
1: Bom dia,
5: Valdir, tudo bem?
1: Tudo ótimo.
5: Tá ótimo. Então, está tocando Rotina. Eu queria ouvir Coração de Jesus.
1: Um
5: tá,
1: beijo,
5: tudo
1: querida.
5: Bom. Você tá bem?
1: Eu tô ótimo.
5: Sucesso.
1: Amém pra nós.
5: Mil.
1: Deus tá? abençoe.
5: Com Deus, um bom domingo, um bom jogo pra você também.
1: Obrigado.
5: Tchau.
1: É, eu não vou poder ver o jogo, né? O jogo tá passando agora, né? 37 minutos já, 0-0, né? 37 minutos. Deixa eu mandar um abraço aqui pro pessoal bacana lá do Maico. Alô, turma do Maico, Biscuit, é, Luizão, o Tuquinha, toda a turma. Tem uns gaúchos lá tomando uma cerveja, né? O meu querido Taíde falou. Um abraço aí pra vocês, hein? É, bom dia, companheiro. Cê tá bom? Sou Pinheirão de Ribeirão Bonito. Manda um mandão pra nós aqui na chácara em Trabiju, casa do seu Luiz. Um abraço. Feliz domingo. Obrigado, Pinheiro, pela audiência. Minha querida Ana Arabi. Ah, eu tenho tanto pra te falar. Bom dia, Valdir. Essa é do Roberto Machuca. Seu programa tá belíssimo. Mames e Julinho, um beijo pra vocês aí. Um domingo lindo, lindo, lindo, maravilhoso. Diz aí, Sueli. Bom dia.
6: Olá, Valdir.
1: Bom dia.
6: Música do Roupa Nova pra mim, que eu vou começar a fazer o almoço.
1: Opa, o que você vai preparar de bom aí?
6: Vai gostar nublado e tá chuvoso.
1: É, aqui tá nublado também, viu, Sueli? Tá nublado. É, por enquanto não choveu ainda, né? São Carlos, tô sabendo que choveu. Choveu aí, né, Marcelo do Gesso? Marcelo do Gesso, como é que tá a caminhada aí, Marcelo? Como é que tá a caminhada? Conte-me tudo aí, não esconda-me nada. Talvez você entenda a pergunta, né? Como é que tá a caminhada? A bússola não indica aqui pro Encanto do Planalto, não, né, Marcelo? Indica ou não? Oi, bom dia, quem é?
7: Oi, Waldir.
1: Bom dia.
7: Aqui na sintonia, cadê a DBC aqui? Tô aqui na chácara, meu avô fazendo churrasco, tá? Meu avô Luiz, minha avó Cida, meu primo Adriano, a minha prima Mayra, nosso companheiro Mirto, minha esposa Fabiola, estamos aqui ouvindo aqui, já queria pôr um modão pra nós aí.
1: Abraço!
7: Sorte o modão pra nós aí, um ano pra todos aí.
1: Costuma com nós! Tá de boa, Marcelo, né? Olha lá. Ah, tá só.

0: minutos pro meio-dia, mais um duplex, nossa rádio carinho, rádio amor. 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Alô, alô, Cleberson, bom dia.
1: Alô, Valdir, bom dia.
0: Bom dia.
1: Eu sou o tio de Américo Brasiliense, mando um abraço para todo mundo em Américo Brasiliense.
0: Mando.
1: Eu sou o Grosmar, meu cunhado o Christian.
0: Forte abraço para vocês
1: sogra,
0: aí.
1: Minha esposa e a Zilda, principalmente, a minha sogrona, que está comemorando a aposentadoria hoje.
0: Opa, aposentada. Coisa boa. Ué, vai fazer churrasco? Faz um hoje, faz uma semana que vem eu tô de folga, faz uma semana que vem me chama, que eu vou participar desse churrasco aí da aposentadoria. Dona Ana, um beijo pra senhora, domingo lindo, Adilson Pintor, bom
2: meu
0: dia.
2: Meu amigo Valdir Sambarian, bom dia. Aqui quem fala é Adilson Pintor.
0: Como é que você tá?
2: Valdir, oi. Queria ver se você consegue contar mais um clássico pra nós aí.
0: Qual?
2: Se você não tiver, não tem problema, né? Pode colocar no seu gosto aí. Se possível, se você tiver aí na máquina, Rony Robson, Circo da Vida. Se possível, se você colocar
0: dupla boa, gostar, hein, rapaz?
2: A gente agradece. Dupla. Se não tiver, coloca no seu gosto aí.
0: Tá bom, tá querido. Bom, vou procurar aqui.
2: Tchau, obrigado.
0: Obrigado. Você sabe que aqui eu só não toco se não tiver na máquina, não é? Só se não tiver na máquina. Oi, meu querido. Falar o que de você? Amo você. Um beijo. Cristina, obrigado pelas palavras, pelo carinho. Deus abençoe grandemente, viu? 11h52. Tá acontecendo churrasco aí, meu querido Cleber? Zidane, é o seguinte, ó. Não, faz um hoje, né? Faz um hoje. Não tô pedindo nada no ar, porque é chato pedir no ar, né, as coisas, né? Mas faz um hoje e faz outro a semana que vem, né? E aí, me chama que eu vou. Me chama que eu vou. Já começou a chuviscar, hein? O pessoal comentou se tava chovendo aqui, ó. Agora começou a chover, sim. Um chuvisqueirinho de leve, né? Rio Negro e Solimões.

0: minutos do Brasil, meio-dia e dois. Amanhã cai, à tarde levanta magia. Marineide, um beijo, amor. Obrigado, viu? Obrigado pelo presente. Me trouxe aqui um suco de abacaxi, hein? Ó. Um suco de abacaxi e uma água de coco. Ô, Manuel, água de coco é bom, viu, Manuel? Água de coco é bom. Um beijo pra vocês. Uma tarde linda. Obrigado por esse carinho, por esse amor, viu, gente? De coração mesmo, hein? Glória! É, bom dia, Valdir. Programação ótima. Hoje vou pra Descalvado visitar as primas. Sou prima do Zezinho Perna. Lembra dele? Violeiro? Banda Los Pernas, Zezinho. Los Pernas. Los Pernas foi, a primeira banda que eu apresentei quando eu fui fazer teste lá em Descalvado, na Rádio 8 de Setembro. É, o primeiro teste que eu fiz foi com o auditório, né? O Encontro de Violeiros. E Los Pernas, eu os apresentei com muito carinho lá em Descalvado, né? Um beijo, galerinha. Obrigado pelo carinho. Alô, bom dia, oi.
1: Bom dia. Bom dia, Valdir, Zé Maria, tudo bem?
0: Tudo ótimo.
1: Pra mim, Júlio Iglesias, esqueci de ver.
0: Me esqueci de viver.
1: Me lembrar da minha irmã, que faleceu há muitos anos.
0: Oh, meu Deus.
1: Por favor, eu sou a Dalva Correia, aqui de Socar 18.
0: Obrigado, querida. Deus abençoe, viu? É, Lu, como é que é, Lu? Um beijo. Eu já mandei um alô pra dona Ana, né? O que você quer que eu diga, Ana? Ah, boa tarde, Ana. Tudo bem, Ana? Tudo em ordem, Ana? Tudo certinho, Ana? É? Pronto, disse. Eu já tinha falado, ela não ouviu, né? Um beijo pra ela aí. É, como é que é? Bom dia, Zâmbia. Quem fala Zâmbia é o Mato Grosso, viu? Mato Grosso, Mato Grosso, Matias, que me chama. E aí, Zâmbia? Rodrigo Adalberto Rocha, Araraquara. Feliz da vida, porque hoje a digníssima esposa Rosa tá aniversariando. Ô, Rosa, parabéns pra você, viu? Feliz aniversário, saúde e paz. Que Deus continue a abençoá-la. Chuvas de bênçãos. E cuide bem da plantinha chamada vida. Feliz aniversário. Uma das minhas preferidas. 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João Carreiro, Capataz.
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0: Poder Zambaria.
1: É um prazer a mais, meio-dia 17, já já. Marcelo Renato comunicando até 5h27 da tarde com você, garantindo a nossa audiência campeã consolidada da Rádio Carinho, Rádio Amor. 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

0: Meu Monte Maranhão, lágrimas da alma na nossa Rádio Carinho, Rádio Amor, Sérgio Marino. Dá tempo de eu te ouvir. Boa tarde.
1: Boa tarde, meu querido.
0: Você tá bom?
1: Bota um modão pra nós aí. Franguinho na panela.
0: Boa, música da família, do almoço. Não é?
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0: Abraço. O Gerson Pereira. Valeu, querido. Será que é tilápia isso aqui, ou Marcelo Renato? É tilápia? É? Deve ser uma tilápia. É. Tilápia, né? O Gerson Pereira só assando a tilápia no papel alumínio. Alô, alô, boa tarde. Oi? Oi? Gravou, mas não saiu, né? Gravou, mas não apertou o microfone. O microfone, não é não? Boa tarde, Valdir. Parabéns pelo especial, hein? Maria do Araci, um beijo pra você. Ô, Sandrinha, vamos fechar o programa aí, Sandrinha, por gentileza. Sandrinha Marques, eu vi a Sandrinha por aqui, cadê a Sandrinha? Ah, ela aqui, ó. Muito bem, diz aí, Sandrinha, só pra terminar.
2: Bom
0: aí, vai.
2: Bom dia, meu amigo Zambarilo.
0: Boa tarde,
2: você,
0: né?
2: Deixa, eu posso.
0: Deve.
2: Aqui é sua amiga Sandrinha do Jacobus. Toca pra nós, Christian Ralph, sou eu. Eu ofereço especialmente pra você.
0: Toquei.
2: E pra toda a galerinha que tá na escuta. Beijão, fica com Deus. DBC FM, Rádio Carinho.
0: Rádio Amor.
2: Pra você, abençoado.
0: Beijo, querida. Eu toquei lá no... Toquei na abertura da hora 7, tá bom? Na hora 7. Você acordou tarde, então. Marcelão, e aí, o que você achou dessa volta do Renato Gaúcho para o Grêmio?
3: Ah, espero que não dê certo hoje, não.
0: Porque... Como é que é? Como é que a história do Vasco lá com...
3: Não, ele assumiu o Vasco e o primeiro jogo foi contra o Palmeiras, ele ganhou do Abel.
0: Certo.
3: E hoje ele está assumindo o Grêmio e não pode se repetir a história, né?
0: Não, de maneira alguma. Muito bem. Você acha que vai dar alguma coisa hoje ou vai ficar no 0-0? Aliás, ontem aquele jogo do Santos... E do Remo, sono. São Paulo Internacional também não foi diferente, não, né?
3: Eu acho que o São Paulo Internacional foi pior, né?
0: Foi pior, né?
3: Agora o jogo do Santos no finalzinho pegou fogo porque os três gols saíram um atrás do outro.
0: Como é que chama o jogador lá do São Paulo? Como é que é?
3: Caleri,
0: né? Jonathan Caleri, esse gol que você marcou, como é que é? Ele faz que nem o Dudu, né? O Dudu não olha pro repórter, né? O Dudu fica caçando, assim. E o Caleri é a mesma coisa, né? Marcelão, arrebenta, por gentileza. Gente, o pessoal gostou demais da oração do domingo passado. Então a gente... vai repeti-la aqui para que você possa ter uma tarde maravilhosa, uma tarde domingo cheia de coisas boas, com muito Deus no coração, não é? Querido Senhor, obrigado por me dar força e convicção para completar essa tarefa que me confiou aqui na nossa Rádio Carinho, Rádio Amor. Obrigado por me guiar forte verdadeiramente através dos muitos obstáculos no caminho e por me manter firme quando tudo à volta parecia perdido. Obrigado pela proteção e pelos seus sinais pelo caminho. Obrigado por qualquer bem que eu tenha feito. Desculpe-me pelo mal, pelos atos, fraquezas que insistem em me rodear. Obrigado pelos amigos que fiz. Por favor, toma conta deles, o mesmo eu digo. Para aqueles que se declaram inimigos, tome conta deles como tomou de mim. Obrigado por finalmente me permitir descansar. Estou indo descansar agora, sabendo que fiz tudo no meu tempo nessa terra. Lutei a boa luta, terminei a corrida e mantive a fé. Senhor, mostra-nos a verdade, pois Tu és todo poder, toda glória e toda honra. Cubra-nos com o Teu sangue. Que assim seja, amém. Obrigado por esse carinho, por esse amor, por essa audiência. Obrigado por você existir. Lembre-se que Ele é maravilhoso o tempo todo, todo o tempo. Fica bem.
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11: Opa, meio-dia 38. Que bom, que gostoso estar novamente com você na DBC em mais um domingo especial, hein? Valdir Zambarian, a caminho do descanso, agora é com você e comigo. Vamos juntos até as 17h30. Muito bem. Temperatura predominante na região 24 graus. O vento a 14 km por hora. Umidade relativa do ar 65%. E a probabilidade de chuva 10%. Palmeiras está jogando agora com o Grêmio lá no Sul. 28 do segundo tempo, 0-0. Muito bem. Hoje é aniversário da Helena, Helena netinha do Trevisão. Vovô todo feliz me comunicou de manhã, né? E aí o pessoal fazendo a festinha de 1 ano da Helena. 1 aninho. O pai Lucas, a mãe Vitória, toda a família Trevisão. Um abraço aí para vocês, obrigado pelo carinho da audiência. E quem está aniversariando hoje também é a Jaine, 57 anos da Jaine, ok, muito bem. Eu quero mandar um alô aqui para a família Pascoalotti, né? É, meus tios, meus primos, enfim, né? Tá lá o Vivaldo, alô Vivaldo, e o Bigode. Também, também Maria Helena. O Rafa, Fabrício, Suzana, Júlia, Otávio, obrigado. E a Paty, né? A Paty que mandou aqui o recado pra gente. Um beijo no coração de cada um. Excelente semana, tá bom? Obrigado. Vamos começar com a aniversariante 3 da Jaine. Cowboy fora da lei, cowboy radical. E eu quero ser feliz.

0: Que você seja feliz, então, Jaine, hoje aniversariando, por isso nós abrimos com três da loiríssima Jaine. Eu quero ser feliz, Cowboy Radical e Cowboy Fora da Lei, regravação do sucesso do Raul. Toca Raul, a nossa querida Renata lá de Wakefield falou. Tá curtindo a gente em Massachusetts? Ok, muito bem. Quem tá ouvindo a gente também é a Juraci, né? Juraci, ô Ju, um beijo pra você, hein? A próxima é Marcos Paulo e Marcelo. Eu nem vou falar qual é a música, porque é um grande sucesso que todo mundo gosta aí. Tem três regravações aqui dessa música, três gravações diferentes, né? Muito bem. Aí o Renatinho, falei pra ele ontem que se ele... que ele tava de folga hoje, pra ele não me perturbar, que eu ia dar um bloco nele no domingo e só ia liberar na segunda. Porque eu e o Ricardo da Malmita arrumamos trabalho pra ele e pro Gustavinho lá na Fazenda Santo Inácio. E aí na sexta-feira os dois já faltaram, primeiro dia faltaram. Segunda-feira não tem conversa, né, Grazi?
1: Boa tarde, Marcelo Renato, tudo bem?
0: Bom.
1: Boa tarde a todos os ouvintes. Escuta, o Renatinho acordou de manhãzinha hoje, 5 horas da manhã, falando pra mim, será que o Marcelo Renato deu bloco em mim no WhatsApp da DBC? Você não é de Deus, hein, Marcelo Renato? Você não...
0: Eu falei pra ele, é pecado, mas depois eu rezo.
1: Não é de Deus! Assim você me quebra.
0: Eita,
1: escuta,
0: nós.
1: Eu vou deixar o Renatinho prontinho pra van, viu?
0: Opa.
1: Vai estar ele e o Picuazinho lá na portaria esperando.
0: Capricha na malmita dele também. Obrigado, minha querida. Alô, Renatinho. Um abraço, meu querido. Assim você me quebra, Renatinho. Adriano Verdetti, boa tarde.
2: Boa tarde, querido amigo Marcelo Renato. Você tá bom?
0: Bom.
2: Marcelão é o cara. Manda aí Vida Dividida com os meninos pra nós. Tamo junto na escuta, hein? DBC FM, Rádio Carinho.
0: Rádio Amor. Vida Dividida. Christian e Ralph. Cecília Almeida, se não mandar um cheiro pra nós, a gente dá bloco.
3: Boa tarde, meu querido. Tudo bem com tu? É a Cecília Almeida. Marcelo, se possível, toca pra nós, Namorando o Seu Sorriso. Vai pra meu irmão Daio, minha cunhada Cris, minha filha Valéria, meu genro Gu, meus netos Manu, Murilo, pra Rutinha, pra tu e pra todos que estão na escuta. Cheiro, DBC FM, Rádio Carinho.
0: Rádio Amor, Maria Luzia.
4: Boa tarde, Marcelo Renato.
0: Boa tarde.
4: Uma excelente tarde de domingo para você, para todos os ouvintes. Para minha cunhada de Baté, Sônia, e para todos os meus sobrinhos. Que Deus abençoe o nosso final de tarde de domingo. Maria Luzia de Santa Eudóxia.
0: Maria Luzia de Santa Eudóxia. Obrigado, Reginaldo Souza. Boa tarde, Marcelo Renato. Manda uma moda para nós aqui na Fazenda da Barra, para o pessoal do 29, para o Vaguinho da Fazenda Jacutinga. Abraços, Reginaldo. Valeu, Reginaldo. Dona Ana também com a gente. Beijão, Dona Ana. Obrigado por estar com a gente. O Nilson também está com a gente aqui. Alô, Nilson. Um abraço, meu querido. Obrigado, obrigado, obrigado. Grande Nilson.
5: Boa tarde, meu amigo Marcelo Renato. Boa tarde a todos os ouvintes da DBC. Palmeiras tem que seguir o líder. Estamos na liderança, viu? E olha que nós jogamos a tarde ainda, né? O Flamengo vai jogar às 6:30. 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

0: 1:07 no seu domingo especial. Eu vou soltar novamente aqui o áudio do Nilson, porque aconteceu um probleminha técnico, né? E eu não sei como que saiu o áudio dele. Então eu vou repetir aqui. Nilson, fala comigo, garoto.
1: Boa tarde, meu amigo Marcelo Renato. Boa tarde a todos os ouvintes da DBC. O Palmeiras tem que seguir o líder. Estamos na liderança, viu? E olha que nós jogamos a tarde ainda, né? O Flamengo vai jogar às 6:30. 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
0: Carim. Rádio Amor, é, Flamengo e Bragantino, 6:30 da tarde, o Palmeiras empatou, 0-0, existe a lei do ex para goleiro também, o Everton nunca jogou como jogou hoje, não deixou passar nada, nem sinal de Wi-Fi. O meu filho acabou de falar, foi o melhor jogo do Palmeiras e não conseguiu fazer gol porque foi o melhor jogo do Everton também. É a lei do ex, né? Muito bem, o Nilson tá com a camisa do Flamengo, tirou a foto lá. Por enquanto, os dois estão com 57 pontos, né? Mas o Flamengo tem uma vitória a mais e aí vai jogar ainda. Muito bem. O importante é estar coladinho ali na hora do vamos ver, de repente, né? É, o Nelson, boa tarde MR, por favor, toca Zenete Cristiano quase todo dia, Rádio Carinho, Rádio Amor, estou com você até às 5, obrigado Nelson. João de Torrinha, o homem da gargalhada, se não der gargalhada eu dou um bloco.
2: Boa tarde meu amigo Marcelo Renato, João de Torrinha. Então vamos com o Tonico Tinoco, cavalo enxuto. Vai pra tudo, ouvindo do BBC, Rádio Carinho.
0: Rádio Amor.
2: Mas só que tá chovendo por causa, viu, Marcelo?
0: Tá chovendo aí? Opa, deu um chuvisqueiro, hein, bater um pouquinho antes do meio-dia, mas agora tá tranquilo, tá tranquilo. Maria Aparecida, Vila Prado, boa tarde.
3: Boa tarde, Marcelo. Marcelo, se der, você toca pra mim Lembrança de um Beijo? Com Wagner, né? Ai, agora não deu.
0: É o Wagner. É,
3: beijo no seu coração. Maria Aparecida da Vila Prado. Rádio Carinho.
0: Rádio Amor. É o Wagner. Raimundo Wagner. Ele mesmo, é bonito essa música, eu gosto. É, a Selma, boa tarde Marcelo, bom domingo pra você também. Arnaldo Pedroso, quero ouvir Alan Jackson em Ribeirão dos Gatos. Um abraço aí pra vocês. Joana Gonçalves, boa tarde Joana.
4: Boa tarde Marcelo Renato, que domingo bom, que maravilha ter vocês aqui nos nossos dias para alegrar. É, como sempre, né? É, gostaria de pedir uma música, por favor, com Zezé de Camargo e Luciano, Saudade Bandida, e oferecer para você, para Juju, para o Fininho lá de América, nosso companheirinho dos emoções, e para mim ouvir, que gosto muito. E desejar uma boa tarde abençoada de domingo fresquinho para você aí, um ótimo programa, fica com Deus.
0: Obrigado, minha querida. Para você também, a Gorete. Ah, boa tarde, Marcelo. Tudo bem? A Gorete, estou curtindo essa tarde linda de domingo em sua companhia. Beijos. Obrigado, Gorete. Excelente domingo aí, viu? Renata Lopes com a gente também. José Carlos do Jardim Paulistano. Boa tarde.
5: Boa tarde, Marcelo Renato. Por gentileza, toca o modão aí. Qualquer música com Lourenço Lorival. Seu programa está ótimo. Que Deus abençoe. Fica com Deus. 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
0: Rádio Amor, obrigado meu querido. Ao Pezão, esposo da Roselisca Landrin. Boa tarde, Marcelo. Estamos na escuta. Bom domingo chuvoso em Brotas. Abraço, meu amigo. Pezão, tá chovendo então em Brotas, hein? Pezão Escalandrin, valeu. Roberto, fã do tuk-tuk.
6: Oi, boa tarde, tudo bem, Marcelo Renato? Bom. Roberto de Bater, mandou uma dona aí pra nós aí, entre tapas e beijo para tudo que torna Rádio MC, pra você, para minha sobrinha ali em São Carlos, para Eduardo, para o Zé Carlos ali bater também. E para todos que gostam dessa linda música, DBC, Rádio Carinho.
0: Rádio Amor, obrigado, Roberto. Não deu para o nosso time, hein, Roberto? Cris da Boa Vista.
7: Boa tarde, MR. Tudo bem com você? Cris da Boa Vista. Você manda para mim, João Paulo e Daniel Raízes. Vai para a mãe Marina, para a Fátima, para a Cássia, Silene, Juca Cowboy. E para o Neno, que está aniversariando hoje. Para a Giselda e todos da DBC. Um feliz domingo, DBC FM Rádio Carinho.
0: Rádio Amor, feliz domingo pra você também. Olha o Ronaldo, irmão do Natalino do Saltão. Fala, Ronaldão.
8: Boa tarde, Marcelo Renato. Boa. E aí, beleza? Do Chique na Bota? Sou irmão do Natalino do Saltão. Manda uma mãe amorosa pra nós. pra todo mundo que tá ouvindo. Principalmente pra minha filha, a Maria Vitória, e pra minha neta, Maria Helena. E pra minha mãe, Dona Lazinha. Rádio Carinho.
0: Rádio Amor, obrigado, meu querido, por estar com a gente aí. Um abraço ao Natalino, todo o pessoal do Saltão, onde eu conheci o tal do Renatinho. Eu não acredito nisso. Se eu soubesse, eu não tinha ido. Aqui o Ronaldo Sigolini. Boa tarde, Marcelo Renato. Se possível, toca aí Coração de Pedra. Bruno Marrone, abraço, meu querido. Cidinha Corintiana, quem vai falar? Marilda ou a Cidinha?
9: Boa tarde, Marcelo Renato.
0: Marilda.
10: Boa tarde, Marcelo Renato. Cidinha. Já que é aniversário da Jaine, se der para você tocar, Jaine e Eduardo Costa, minha música, eu agradeço muito. E ofereço para Cida Linda, ofereço para o Flávio Maurício, para o Renatinho, que ele é uma graça, que Deus abençoe ele com saúde.
0: Pode levar, pode levar.
10: Ofereço para Mar e para você, né? Tá? Um abraço, fica com Deus.
0: Você também, deixa ele passar uma semana aí, né, Grazi? Vamos deixar ele lá uma semana com a Cidinha Corintiana, ele e o Gustavinho. Normando.
11: Boa tarde, Marcelo. Tudo bem?
0: Bom.
11: Vou conseguir mandar uma musiquinha no bar do Normando de América. Max Araújo, do Eduardo Costa, do Fininho. Essa foi a seca com a galera. A galera aqui do bar, Tuta, Jonas. Roberto Anchieta, todos os alunos da DBC, um abraço. DBC Rádio Carinho.
0: Rádio Amor, muito bem. Simone Lins.
12: Oi, boa tarde, Marcelo Renato. Aqui é Simone Lins de Araraquara. Estamos aqui na área de lazer do Vidinha. Queremos pedir para você tocar uma canção para nós aí do César e Paulinho. Você escolhe uma bonita para nós aí. É, quero oferecer pro Lu Gravas, videoquê, para Lina e para Dorinha, que estamos aqui. DBC FM, Rádio Carinho, Rádio
0: Amor. Valeu, Pablo Gesso com a gente também. O Pablo veio buscar o Zamba, né? Ele me trouxe uma Coca-Cola aqui, igual o Renatinho. Adriano Verdetti, valeu. Cida, gente, ô Grazi, hoje é aniversário do Rick Baba, só que ele tá na praia. Ele vai fazer um bolinho de areia lá. É, bolinho de areia pra comemorar. Muito bem. O Renatinho tá perguntando do Rick. O Rick tá na praia e tá fazendo aniversário. Eu acho que a Cida vai falar sobre isso, não vai não, Cida? Oi!
13: Oi, Marcelo. Um domingo mais que especial pra todos. Quero desejar um feliz aniversário para o Rick. Parabéns, muitos e muitos anos de vida. Paz, saúde e felicidade. Que você continue nos contagiando com a sua alegria. Um grande beijo no seu coração. DBC FM, Rádio Carinho.
0: Rádio Amor. Foi a Cida que me lembrou que hoje é aniversário da Jaine, do Rick Baba. E também aqui, cadê a mensagem aqui? E também do Fernando de Dois Córregos, colega. Do nosso querido Rick Baba e a Nice também. E a Jaine, né? Ô Cida, obrigado. Só que a Cida hoje está comemorando o aniversário também da netinha Luísa. Então ela não está em QAPQRV querendo ouvir, né? Mas está tentando dar um apoio pra gente aí. Porque eu não sou nada sem você apoiando aí. Eu vou tocar aqui o tal do eu já coloquei uma música aqui no ponto, mas tem um rapaz fazendo uma gravação, vou esperar, né, pra eu soltar essa música aqui. O Leandro tá com a gente também aí, né, Leandro? Daqui a pouco a gente vai ouvir aí o seu áudio, vai ouvir aqui o áudio também de quem mais, Marcelo, de Iracema, tem um monte de gente aqui. É que eu tô vendo ali que tem alguém gravando e eu quero soltar essa gravação aqui. Cadê? Primeiro eu vou soltar aqui, ó. É, eu vou tocar a capa do Viajante pro nosso querido Renatinho. Ele ameaçou ficar uma semana na minha casa se eu não tocar a música, então eu já vou tocar. E a Cidinha que se vire lá em São Carlos, lá na São João Batista com ele. Ah, tá muito demorado. Eu queria soltar agora. Manda esse áudio aí que vocês estão gravando. Aí você me quebra, Renatinho. Aí você me quebra. Manda logo. Não vai mandar? Então não vou tocar a música agora. Vou tocar uma outra. Chegou também, é um podcast.
14: Nossa, aniversário da netinha da Cida. Parabéns pra netinha. Que Nossa Senhora cubra com o manto sagrado dela sempre.
0: 3 aninhos.
14: Né, Renatinho? Protegendo. E é aniversário do Rick Baba.
15: Parabéns, Rick Baba.
14: Parabéns pra você. nessa data querida. Ai, o mundo precisa de pessoas como ele, né? Pessoas que alegram. Eu acredito que não alegra só nós, mas alegra a todos que ouvem a DBC, né? E assim como você, Marcelo Renato, que eu falo que a DBC é uma rádio inclusiva, né? Uma rádio alegre. E tem os ouvintes, eu acredito que são uns dos mais alegres que tem por aí, porque olha, a gente fica esperando chegar a noite, né, Rê? Pra escutar vocês, escutar os ouvintes, porque são todos os dias, são sempre os mesmos, né? Então é realmente uma grande família. E Rick Baba, que Nossa Senhora te cubra com o manto sagrado dela sempre e que Jesus te mostre sempre o caminho correto a ser seguido, viu? Né, Renatinho? Um grande abraço nosso aqui pra você. Felicidades!
0: Valeu, ô Grazi, depois você manda no meu, pelo perfil do Renatinho, que eu vou mandar pro Rick. Ô Cida, você também manda pra mim, que eu vou mandar pra ele. Porque essa hora ele já tá de ponta cabeça na praia, já. Quando eu vou pra praia, 5 horas, já tô lá tomando uma. Logo cedo, né? Aí você falou que a rádio é uma rádio inclusiva e é exclusivamente inclusiva também. Porque, você quer saber, até corintiano participa aqui com a gente deixa, sim.

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1: Uma hora mais 31 minutos, 1h31, o Rick mandou áudio, hein? Já vou soltar o áudio do Rick aqui, agradecendo a galera aí, já mandou gratidão pra você, Cida, que eu mandei da Grazi pra ele, já retornou, e depois que eu mandei o seu. Aqui é a Luzia Ribeiro, diz, da onde, Marcelo? Santo André.
2: Boa tarde, meu querido, bem-vindo ao Domingo Especial.
1: Obrigado.
2: Por favor, toca pra nós, Feitiço Espanhol. Obrigado, tenha um lindo dia. 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
1: Rádio Amor, obrigado, Lu. Excelente semana aí, viu? Fatiminha de Dumont.
3: Bom dia, minha voz bonita. Tô na escuta, não vou pedir música, não. Sei que é só modão. Beijo, Rádio Carinho, Rádio Amor.
1: Um beijo, minha querida. Alô, Dumont. Meu querido Ricardo. Ô, Ricardo, não. É o Thiago Roberto Lopes, de Araraquara, o fã do Bruno e Marrone. Mas do Bruno.
4: Fala, MR, beleza? Boa tarde. Ótimo domingo abençoado pra nós aí. Tô aqui fazendo um churrasquinho aqui.
1: Aí,
4: com a esposa,
1: sim.
4: Priscila, filha Lara, sogra Tereza, sobrinho Antônio, a cunhada Patrícia. Ouvindo os modão aí na DBC. Manda um abraço pro Robertinho, Gilbertinho. Manda um abraço pro Fino de Américo, Rick Baba. Todos estão ouvindo aí, a Cida. Toca pra nós aí, Dama de Vermelho, beleza? DBC FM, Rádio Carinho.
1: Rádio Amor, Dama de Vermelho, valeu, meu querido. É, o Silvana Fernandes. Oi, Sil, boa tarde.
5: Boa tarde, Marcelo, tudo bem?
1: Tá bom.
5: Marcelo, vamos juntinhos nesse domingo gostoso, nessa tarde mais que especial. Toca pra nós, Irresistível Paixão. Obrigada, beijos. 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

0: Rádio Amor é modão para mais de metro, hein? Milton Mercês.
1: Boa tarde, Marcelo.
0: Boa tarde.
1: Um bom domingo, uma boa semana. E essa é uma música Rick, Casa de Caboclo.
0: Opa.
1: É o Milton aqui do Parque São Lucas, em Araraquara. Toca para mim essa música aí, Casa de Caboclo. Rádio Carinho.
0: Rádio Amor, obrigado, Milton. Lupércio de Brotas também, um domingo especial para você. João Gomes de Santa Gertrudes. Ah, boa tarde, Marcelo Renato. Eu sou de Santa Gertrudes, mas agora estou no Planalto Serra Verde, Itirapino, ouvindo você. Manda uma música para nós aqui, eu, minha esposa Lenilda Gomes e minhas irmãs que estão na chácara. Também, Sandra e Sônia, Rádio Carinho, Rádio Amor. Alô, Itirapina, um abraço aí para vocês. Fernando Lopes, deixa o Fernando falar.
2: Boa tarde, Marcelo, tudo bem? É o Fernando de Brotas. Manda uma moda arrojada pra gente aí, uma moda da sua escolha. Ofereço pra galerinha de AZ que está na escuteira com a gente, pra galerinha da Baldan, da Fento 840. E manda pro meu amigo Pezão, Escalambrinho aí de Brotas. Um abraço pra ele aí e pra vocês da rádio também, Marcelão. DBC, Rádio Carinho.
0: Rádio Amor, obrigado, Fernando. Luciano Alqueja. Olá, Marcelo, boa tarde, meu irmão. Luciano de São Carlos. Toca pra gente Mundo de Sonhos, João Renis e Reni. Estamos na escuta aqui, meu irmão. DBC, Rádio Carinho, Rádio Amor. Obrigado, Luciano. Tá sempre com a gente no Emoções. E veio pro domingo à tarde também. Iracema, fala, Sema.
3: Oi, Marcelo, boa tarde, tá tudo bem? Manda um vaneirão aí que eu tô aqui na fazendo almoço, arrumando almoço, te ouvindo. Manda um modão aí, bem dançante. Tchau, fica com Deus. DBC FM, Rádio Carinho, Rádio Amor. Modão gaúcho.
0: Obrigado, minha querida. Um beijo. Ela quer um vaneirão. Vou tocar o Gaúcho da Fronteira pra você. Seguro, tio. Não, acho que Varigum. Ah, não sei. Boa tarde, irmão. Ótima programação. Vamos destampar uma aqui. É o Zóio Azul. É o Edinaldo. Abraço, meu querido. Obrigado. E aqui, quem é, Marcelo? Rosa Maria Franca. É Rosa Franco, né? Fala, Rosa.
4: Olá.
0: Olá.
4: Boa tarde, meu querido.
0: Boa
4: tudo
0: tarde.
4: Bem com você?
0: Graças a Deus.
4: É a Rosa Franco da Araci.
0: Opa.
4: Ô, Marcelo, toca pra mim o Dário José sem saída. Se você não tiver essa daí, pode pôr qualquer uma outra, ok?
0: Ok.
4: Fica com Deus. Um bom trabalho. Um grande beijo. DBC FM, Rádio Carinho.
0: Rádio Amor, obrigado, minha querida. Aqui quem é, Marcelo? Rogério Macedo, direto da Bahia. É, Capela do Alto Alegre, Bahia. Fala, Rogério, extraordinário.
5: Alô, alô, meu caro Marcelo. Muito boa tarde para você, boa tarde para todos os ouvintes da DBC. Rogério Macedo, falando aqui de Campo Alegre, Capela do Alto Alegre. Estou aqui na sintonia do seu programa juntamente com Mara Rios, minha mãe Margarida. Marcelo, se possível, toque pra gente aí, Christian e Ralph. Ah, fica a seu critério aí, tá bom, Marcelo? Escolhe um e manda pra gente. Grande abraço, DBC FM, Rádio Carinho.
0: Rádio Amor, obrigado, Rogério. Alô, Mara Rios. Alô, mamãe. Obrigado, Giovana Fernandes. Vamos ver aqui quem que é que vai falar.
6: Oi, Marcelo. Boa tarde, tudo bem?
0: Bem.
6: Eu gostaria de ouvir uma música do cantor Everton Fernandes. Pode ser qualquer uma dele, tá bom? Obrigado, Deus abençoe, um ótimo domingo.
0: Se tiver aqui, a gente manda, tá bom? Obrigado, minha querida. O Fábio, você não vai cantar, né, Fábio? Não canta não, hein? Por favor.
7: Marcelo Renato, é o Fábio Santo. Quero ver essa música minha do Jean Giovanni. Olha, amor, estou morrendo de saudade.
0: Olha, amor.
7: Minha esposa Regina. Hoje eu tô contente, né? O Corinthians perdeu.
0: O Corinthians perdeu. Valdinei.
8: Boa tarde, Marcelo Renato. É o Ney Dourado.
0: Fala, Ney.
8: Pra nós aí, ancestrais, melhor Zé Rico.
0: Opa.
8: Um excelente domingo pra você. Deve ser Rádio Carinho.
0: Rádio Amor, tem muita participação, hein, gente? Vou dar uma interrompida aqui, depois a gente volta. Daqui a pouquinho. Pedrinho do Sítio da Prata.
9: Boa tarde, Marcelo Renato.
0: Boa tarde,
9: tudo bom? Aqui é o Pedrinho, Dois Córregos. Queria mandar um abraço pra você e pra todos os ouvintes. Queria pedir a música Boiadeiro Errante do Sérgio Reis. Ofereço pra minha querida amiga Dora, lá do Sítio da Prata, que sempre tá ouvindo vocês aí, tá bom? Um abraço, fica com Deus.
0: Ok, vamos ouvir de novo, que eu gostei do R aqui, ó. Boiadeira Errante e Sérgio Reis. Vamos ouvir de novo.
9: Dois Córregos. Queria mandar um abraço pra você e pra todos os ouvintes. Queria pedir a música Boiadeira Errante do Sérgio Reis. Vou oferecer pra minha querida amiga Dora, lá do Sítio da Prata, que sempre tá ouvindo vocês aí. Tá bom? Um abraço, fica com Deus.
0: Valeu, meu querido. Excelente domingo aí. Gostei, Pedrinho do R. Joana Gonçalves.
10: Sérgio, também mando os meus parabéns pro Rick Baba. Que Deus continue abençoando essa alegria contagiante que ele tem, de muitos anos de vida para ele, saúde, que ele possa estar sempre junto com a gente nas emoções. Feliz aniversário, Rick, tudo de bom na sua vida. Que você continue sendo sempre essa pessoa que você é.
0: Obrigado, minha querida. Nosso querido Lobinho, o Orlando Guará. Boa tarde, Marcelo Renato. É o Orlando Guará, de orelhas em pé, na escuta do Domingo Especial, na contagem regressiva para a segundona reduzida. Ok, vamos colocar o Rick Baba, então, agora, que ele está em Campinas, já está voltando da praia, Mas antes disso, Renatinho, acho que tem um recado aqui.
11: Vai, Rick Baba! 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
0: Cadê o Rick aqui? Ô Rick, eu vou tocar um tchãozão aí pra vocês, hein? Cadê o Rick aqui? Achei. Ele tá lá em Campinas, tá voltando já da praia. Trouxe o Taio, ou deixou o Taio lá? O primo dele, o colega dele, chama Otávio, mas o pessoal chama ele de Taio, porque o irmãozinho dele não sabe falar Otávio, fala Taio e pegou o apelido Taio. E aí o Taio, você deixou o Taio lá na praia, ou você tá trazendo o Taio, ô Rick?
12: Alô, Marcelo Renato, boa tarde, meu filho! Rick Baba por aqui na escuta, direto de Campinas. Ó, eu com meu primo aqui já ajeitamos um galão de 5 litros de água pra levar pro C, pro pessoal.
0: Ah, eu não bebo. Água? Não.
12: Pessoal da DBC aí, e principalmente pro Renatinho, hein? Vai estar escutando você aqui. Tá comendo uma carninha, comemorando o 50ão do Rick Baba. E na escuta.
13: Sorta o modão pra nós aí, daquele jeito do Tião Carreiro.
12: DBC FM, Rádio Carinho.
0: Rádio Amor.
12: Renatinho!
14: Pro Rick Baba aí, se ele tomou água de Campinas, o ME.
0: Opa, abraço, meu querido, obrigado, Tiagão. Ô Rick, parabéns, viu? Obrigado por tudo que você faz aí, a alegria da galera no Emoções à Noite, principalmente. Eu só tenho que agradecer. Ele que agora tem uma tarefa dupla, né? Ele tem que fazer a parte do nosso querido Manja também, né? Que antigamente os dois interagiam, mas o Manja virou com uma estrelinha, né? Na constelação de Nossa Saudade. E pra gente vai estar sempre presente através da alegria do Rick também. Chora, Viola.

0: 13 minutos para as duas. Opa! Ô Grazi, o Renatinho acreditou? Eu nem de casa saí para vir. Você acha que eu saí de casa para dar um bloco nele aqui? Eita, nós. Alô, Renatinho, tá liberado, meu querido. Não tava, não. Aqui, opa, Alfredo Barbosa tá com a gente. O Dair Moreira. Fala, Dair.
1: Ô, Marcelo Renato, é o Dair Moreira, Chapa Flora. Tá eu de volta aqui, ó.
0: Tava sumido, hein, meu querido? Aliás, de emoções, você tá sumido. Fala comigo.
1: Tá tudo bem, né?
0: Graças a Deus.
1: Manda mandar um pano aí, ó. Depois, se puder mandar depois, né? Se der tempo. É, com o sumido que louco, é. Cabelo de trança. Estamos aqui na escuta aqui, ó. Eu só não liguei, há pouco tempo não liguei pra vocês aí, porque tá só ouvindo o modão, né? Então eu não vou nem ligar, vai. Agora tô ligando hoje aqui. O pessoal tá aqui, eu quero ouvir o modão aí, ó, tá bom?
0: Tá bom.
1: Um abraço aí, meu amigo. Até amanhã nos emoções da manhã. Com Deus aí, bom domingo.
0: Ok, na hora que estiver queimando o lar da manhã à noite, preparando a janta, preparando o almoço do outro dia para levar pro trabalho, vai estar ouvindo a gente. Quero só ver, hein? Quero só ver amanhã, hein, seu moço. Valdir Cano, paletó, tá trabalhando, Valdir?
2: Boa tarde, meu amigo Marcelão Renato, como é que você tá, meu amigo?
0: Bom, também.
2: Ô, Marcelão, tá meio sem falar com você, mas vou ter de novo agora, hein? Ah, ô, tá meio sem tempo, hein? Ô, Marcelão, domingo hoje, hein? Ô.
0: Mas eu tenho escutado o senhor participar com o Valdir, eu ouvi dois dias em seguida de manhã, ouvindo o Zamba e o senhor participando.
2: Ó, pega o modão pra nós, hein? Manda um modão aí, ó, manda onde seu carreiro aí, manda lá pro Sabiá Rei lá. Tá lá na Paulinéia, lá pro Sapão, pro Nardão e pro Tatu, hein? DBC FM, Rádio Carinho.
0: Rádio Amor, a Cecília agradecendo aqui. Obrigado, Cecília. Roberta.
3: Marcelo, boa tarde. Marcelo, tudo bem com vocês?
0: Bem.
3: Tá bem, graças a Deus, né? Dá um alô pro Vicky Barba lá, que tá fazendo aniversário hoje. Ele alegrar a nossa madrugada, que Deus conserva ele, seja esse menino alegre que ele é. Tá aí Pacida também, que a neta dela tá fazendo aniversário. É o nosso docinho de coco, né? Com fé, paz e amor, deve ser Rádio Carinho. Mas não esqueça não, hein, Marcelo?
0: Eu não esqueço, não. Mi, o Mi dos Sucatas e Usados. Fala, Mi.
4: Boa tarde, Marcelo Renato.
0: Boa tarde, meu querido.
4: Aqui é o Mi das Sucatas e Usadas Santa Felícia. Como sempre, estou aqui na sua escuta aqui, hein?
0: Maravilha. Programaço,
4: parabéns.
0: Obrigado.
4: Ligando para pedir uma moda aqui do Rio Negro e Solimões, de São Paulo a Belém. E dedico para todo o pessoal aí da Santa Felícia. DBC, FM, Rádio Carinho, Rádio Amor.
0: Obrigado, Mi. Boa semana, viu? Gente boa demais também, o Mi, né? É, boa tarde, Marcelo, Elizabeth, Bonafé de Jaú. Beijos. Obrigado. Bila.
5: Boa tarde, Marcelo Renato.
0: Boa tarde.
5: É o Bila da cidade de Bocaina. Tá eu, minha tia Rita e meu primo Rogério. Ela pediu para você tocar uma música bem romântica do Rick Renner aí. Tchau e obrigado.
0: Vai tocar uma aí do Rick Renner, né? Que pediram aí. Romântica, depois a gente manda. Lázaro, fala Lázaro.
6: Boa tarde, viu? Aqui é o de Lazinho daqui de Tirapina. Eu queria ouvir aquela música Violão Mágico, pode ser?
7: Rádio Amor, obrigado, meu.
6: Obrigado, tudo bom. Hein?
0: Ok, Paganelli Rosângela, Violão Mágico, muito bem. E aqui quem é Marcelo? Deixe-me ver. Dirce Matoso, vamos ouvir.
8: Boa tarde, Marcelo.
0: Boa tarde.
8: Marcelo, toca a música do Everton Fernandes. É, deixa tudo rolar aí pra nós. Oferecer pra vocês aí da rádio, pra tudo que estiver ouvindo, pra todo mundo que gostar da música. Um bom domingo aí pra você, um bom almoço.
0: Eu não tenho, não, Everton Fernandes aqui, viu? Ok, pra mim não apareceu aqui. Davi de Brotas. O Davi já mandou, né, Marcelo? Não, acho que é outro. Tá com um copo de chope lá.
9: Aô, MR! Davi de Brotas aqui, ó. Tamo aqui na casa do Daniel. Gago. É o dono do Brotas Beer. Você entendeu? E nós tá aqui tomando uma aqui com ele, com a mãe dele, o pai dele e todo mundo junto aqui, o Peba, minha namorada Alessandra. Manda aí uma especial aí, chama Paloma, João Paulo e Daniel. Tá bom? Tamo curtindo aqui, ó. DBC FM, Rádio Carinho.
0: Rádio Amor, obrigado, meu querido. Aqui o Paulo Pissuto, boa tarde do povo de Terracã. Obrigado pela programação, nós que agradecemos aí. Fernando Aiello tá com a gente também. Alô, um abraço, meu querido. Obrigado, viu, por estar sempre com a gente. Aqui o Marcelo Lemuel. Lemuel, que tá trabalhando, Lemuel? Ah, não.
10: Toca velho. Viva a vida pra nós.
0: Ah, ele mandou um vídeo aqui, ó.
10: Ô Marcelão, estamos aqui fazendo um churrasquinho aqui, ó. Toca Viva a Vida pra nós aí depois do Zoom, beleza?
0: Valeu, meu querido. Depois ele mandou um áudio também aqui. Deixa eu ver.
11: Marcelão, viva a vida pra nós aqui, hein? Pro Raimundo, pra Ana e pro Lemuel aqui. DBC, Rádio Carinho, Rádio Amor.
0: Obrigado, meu querido. Agora tem Abel e Caim, depois Eduardo Costa e Bruno Marrone, encerrando a hora.
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0: 2:10, muito bem, subiu um grauzinho, hein? 25 graus é a temperatura predominante nesse momento em nossa região. Francisco Francescoli Franciscano, cadê você, meu querido?
1: Boa noite, Marcelão.
0: Boa noite.
1: Boa
0: noite, boa noite.
1: Quero uma música, hein, Marcelão?
0: É.
1: O Chove Chuva. Manda pra Juju. Manda pra Juju. O Afone. E Paulinho da Secretaria. E Capela do Alto Alegre.
0: Não esqueça, não.
1: Não esqueça de mandar pra Capela do Alto Alegre, não. Chama a Chuva. Do Aito Costa. Não esqueça de mandar, não. E aqui pro Joco.
0: Valeu, Francisco. Obrigado. Paulo Rocha vai falar de futebol, Paulo.
2: Boa tarde, Marcelo. Tô aqui ligadinho na DBC desde cedo, ouvindo a programação maravilhosa, vindo o seu programa agora. Manda pra nós no fundo da grota. Palmeiras já se foi mais cedo, né? Entregou. 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
0: Rádio Amor, abraço, meu querido. E aqui, boa tarde, Marcelo, tudo bem? César Kirchner. César Kirchner, de Rio Claro. Estou aqui em Torrinha hoje na casa da minha mãe. Tomando. Manda pra nós, cantor Daniel, com João Bosco e Vinícius. O Rick Baba, hein? Foi levar a chuva pra praia. Só ele chegar lá choveu. A minha querida Nanu, boa tarde. Manda um modão pra nós aqui. Estamos em casa, curtindo e churrasqueando. Alô, Nanu. Alô, Plô. Obrigado. Ótima semana pra vocês aí, hein? O Fino de Américo. Boa tarde, Fino.
3: Boa tarde, querido MR Poser. Tudo bom?
0: Bom.
3: Ótimo domingo.
0: Pra
3: todos. Um abraço pro Normando, Zetinho, Luiz Roda, pro Renatinho, pra Joana Gonçalves e pro Rick Baba, o homem da praia. Abraço. Tudo de bom. Tudo de bom. 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
0: Rádio Amor, obrigado, Fino. Reginaldo Romanini. Fala, Reginaldo.
4: Boa tarde, Marcelo. Boa Renato. Tarde. Nós estamos aqui no pesqueiro do ônibus aqui, no Guatapará.
0: Opa!
4: Manda uma moda pra nós aí. Tá eu, a Lúcia, o Marco. E tem um cavalo das armas aqui também, chamado Formiga. Sabe aquela formiga chamada Saúva? Pois é, tá aqui também.
0: Acaba com o pé de boldo.
4: É o caseiro, mano. Beleza?
0: Uhum.
4: Manda uma boa aí, aquela que fala assim, ó. Quando a noite chega. Valeu? Não sei a nome da dupla, não. DBC FM Rádio Carinho.
0: Quando a noite chega, coração. Eu gosto de tocar com o Kleber, como é que chama lá? Tem com o Adalberto e Adriano, mas eu gosto de tocar com Quando a Noite Chega, com Cleiton e Kleber. Eu gosto de tocar com eles, vou pôr com eles ali. Ok? Muito bem, que antes a gente tocava só com eles aqui, música muito bonita, tem a ver muito com emoções, né? Vera Lúcia.
5: Só fala.
6: Alô, Marcelo.
0: Opa.
6: Boa tarde, aqui é o Funé do Cid 3R2 em Itabiju.
0: Funé.
6: Queria ver uma música com o Rick Rene, Moradia de Caboclo. Ofereço para toda a minha família que está aqui no sítio, meu irmão em Itabiju, toda a minha família e para todos vocês aí na rádio, viu? Um abração, Marcelo!
0: Obrigado, Puné, você e toda a família. Obrigado, Vanderlei de Torrinha. Boa tarde, Vanderlei.
7: Ô, meu querido, boa tarde, Marcelo. Tudo bem?
0: É o
7: Vanderlei de Torrinha. Eu queria hoje pedir Mistérios com Mato Grosso e Matias. Manda aqui pra nós no sítio, em Torrinha, tá meu cunhado aqui, o Zé Eduardo Querubim, a esposa Fátima, meu primo Beto, meu filho Sami, a minha esposa Leonice, tá bom? A minha nora Vanessa, manda aqui pra nós, minha cunhada Kelly, tá bom, meu querido? E meus netos Felipe e o Vinícius, tá bom? Muito obrigado, meu irmão.
0: Valeu, Vanderlei, a você e toda a família aí, excelente final de domingo. Agora tem a Celina e o Rogério de Botucatu. É a Celina, ela fala rápido assim mesmo, quer ver?
8: Olá, Marcelo, tudo bem com você?
0: Bem.
8: Uma tarde de muitas bênçãos, paz e luz divina, saúde para você, para sua família, vitórias e bênçãos. Que Deus abençoe esse programa lindo que você faz para nós. Obrigado, Celina e Rogério de Botucatu, um abraço nosso para você, DBC, Rádio Carinho e Amor, que Deus te abençoe.
0: Valeu, valeu, aqui quem é, Marcelo? Cleberson, o Cleberson, ele pediu, ele escreveu embaixo, toca Zé Henrique e Gabriel, ele é de Araraquara, né?
5: Aô, Marcelão, boa tarde, forte abraço, aqui é o Cleber Tio de América Brasilense, manda um abraço pra minha sogra Zilda, que estamos comemorando hoje a sua aposentadoria.
0: Opa!
5: Tomando aquela cerveja gelada e comendo aquela carninha assada, um abraço pra todo de Américo, aô, lasqueira!
0: Valeu, meu querido Maria Silva, com a gente também, obrigado. Creuza com R. Boa tarde, Marcelo, estamos no chá da minha neta Rafaela, curtindo a DBC. Toca o modão. Eu escutei o Valdir mandar um alô para vocês, hein? É, para você e para o Marcelão. Ok? Muito bem. DBC, 24 horas no ar com você. Daqui a pouco eu volto, vamos tocar moda aqui. Segura-me!

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0: 11h22, alguém pediu cabelo de trança com tunique e tinoco. Eu não tenho, eu tenho com Lourenço Lorival, foi essa que nós ouvimos. E alguém pediu Lourenço Lorival, não escolheu a música, então atendi dois pedidos de uma vez. Muito bem, seu Marcelo Renato. Cigano, fala comigo, Cigano.
1: É meus netos, meu paraíso. Lourenço e Lourenço.
0: Peraí. Então é lá em cima. É que ele mandou o recado, depois mandou um monte de foto, depois escreveu embaixo. Boa tarde, MR. Cigano aqui em São Carlos. Estou aqui na casa dos meus netos. Por favor, toca aí meu sítio, meu paraíso. Olha lá, chamando a gente para ir pro churrasco lá.
1: É meus netos, meu paraíso. Lourenço e Lorival. Alô, Alberto, aqui em São Carlos. Não é sítio paraíso, é meu neto, meu paraíso.
0: É um paraíso pra gente mesmo, né? Valeu, meu querido. O Thiago, eu tô aqui, o Bruno Marrone, Thiago.
2: Se ela sair dele, esse Bruno não sabe brincar, hein?
0: Eita, nós. E tem mais, hein? Maurício Bueno.
3: Fala, Marcelão.
0: Fala,
3: boa
0: Maurício.
3: Tarde, tudo tarde. Bem?
0: Bom.
3: Aqui é o Maurício, aqui de Brotas.
0: Fala, Mauricião.
3: Estamos ouvindo aqui, ó. Tá eu, minha esposa Cristina, o Alan. Manda um modão pra gente aí, ó. Toca a música do João Paulo Daniel. Aquele modão. É, pode ser Poeira na Estrada. Um abraço. Rádio Carinho. Rádio Amor.
0: Rádio Amor. Obrigado, meu querido. Obrigado por estar com a gente aí. Cidinha Messias e Amar, parabenizando o Rick aqui, ó. Parabéns, Rick. Baba, que Deus possa te abençoar grandemente, com muita saúde, sabedorias, muitas felicidades, conquistas, grandes vitórias e, acima de tudo, a santa proteção divina merecidamente. Má e Cidinha Messias para o nosso querido e amado Rick Renner. Muito bem. Como é que é Rick Renner, Marcelo? Rick Baba. Ah, é. Muito bem. Rick e Renatinho agora, a dupla. Boa noite, MR. Gostaria de pedir a música Perdoa, Mato Grosso e Matias. Mandar para o meu pai Marcos, de Araraquara, família Teixeira. O Márcio que mandou aqui. Ok. Silvinha do Moradas 2. Boa tarde, minha querida.
4: Olá, Marcelo. Boa tarde. Tudo bem? Ótimo domingo para você. Toda a galerinha que está ouvindo. Super beijo. É Silvinha aqui do Moradas 2. BCFM, Rádio Carinho.
0: Rádio Amor, Silvinha, brigado. Ricardo Eder Zani, boa tarde, Marcelão. Ricardo Zani, de Santa Maria de la Sierra. Estamos aqui no sítio Ouro Verde, no Zé Zani, na Conceição. Manda um abraço aí para todos. Toca o modão do Tião Carreiro. Manda um abraço pro Zequinha Nogueira, que está na Furna, tomando gelada. Ok. José Paulo, ele fala rápido, ele é de Araraquara.
5: Obrigado, Paulo Rocha.
6: Boa tarde, minha. José Paulo ouvindo para Laranjeira, Araraquara. Estou passando já para você tudo. Mó feliz. É do Jantar tarde do domingo. DBC Rádio Guarim.
0: Rádio Amor, obrigado, meu querido. Deixa eu mandar um alô pro Leandro aqui. Boa tarde, Marcelo. Melhor que eu fui DBC. Felipe Diversão, Rick Baba, eu acho que ele está desejando aqui um feliz aniversário para o nosso querido Rick Baba também, é o Leandrão, o fã da Lana Guedes, né? O Leandrão, um abraço para você. Agora, por falar nisso, agora tem Leandro também com o Leonardo, depois João Paulo e Daniel e... não dá tempo, né? Não, então só duas.

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1: Muito bem, agora 2h37, um monte de gente aqui, rapaz. Williams, acho que é de Boa Esperança ou Santa Rita?
2: Ô Marcelo, o Will aqui de Boa Esperança.
1: Boa Esperança.
2: Sul. Tá chovendo por aí, meu parceiro. E quero ouvir uma música, Carro de Boi. Aí você põe eu falando aí no rádio, aí... Aí falei assim pra nosso amigo que tá de guarda aqui no pátio da Prefeitura de Boa Esperança do Sul. Tá bom? E obrigado aí. E dá um abraço na Juju por mim aí. Tá bom? Fala pra Juju, deixa um abraço pra você aí.
1: Ok, meu querido, um abraço, valeu. E aqui quem é Marcelo? Deixe-me ver. Dirce, a Dirce já foi, né? Já foi. Mas ela, quer, ela pediu uma música que eu não tenho aqui, mas ela quer mandar um alô pro pessoal, né? Cadê a Dirce?
3: Oi, Marcelo, boa tarde. Nome da Delata é.
1: Não, peraí, então aqui, ó. Primeiro aqui.
3: Marcelo, toca qualquer uma então, pra mim, fazendo favor. Pode ser do Tchau Carreiro mesmo. Viu? Eu vou oferecer pra vocês aí da rádio, pra todo mundo gostar da música. Vou oferecer pros meus três filhos e meu neto, pro Everton Henrique. Oi, Marcelo,
1: boa. Ok, aqui quem é Marcelo? Giovana Fernandes, já coloquei, né? Genialdo, Geninho do Santa Felícia, manda uma moda aqui pra, na minha casa, pra nós. Rádio Carinho, Rádio Amor, Amor Distante. Tem música que gravaram, ok. Valeu, meu querido. Carlos Correia, o Caco. Boa tarde, meu querido. É eu, é mesmo. Eliana Batista. Boa tarde, Marcelo. Eu sou Eliana, do assentamento Nova São Carlos. Queria a música Danilo e Davi. Paga, paga, paga. Ok. Roberto Machado. Boa tarde, Marcelo. Ótima programação. Toca Cilada de Amor. Para minha esposa, eterna namorada, Mônica Rodrigues, né? Ok, é o Machado, Roberto Machado de Araraquara. Sandrinha, fala Sandrinha.
4: Boa tarde, Marcelo Renato. Aqui é a Sandrinha do Jacobucci. Toca pra nós o Bruto, Amor de Outras Vidas. Eu ofereço especialmente pra você, pro Rick Baba. Feliz aniversário pra ele, com muita saúde, paz e felicidade. E pra toda a galerinha que tá na escuta. Beijão, fica com Deus, BBC FM, Rádio Carinho, excelente tarde abençoada para você, fica com Deus.
1: Rádio Amor, obrigado, Antônio Mangabeira.
5: Boa tarde, Marcelo Renato, tudo bem com você, meu amigo? Saudades, quanto tempo não falo com você, hein? Estamos aqui no ranchinho próximo à Água da Pará. Se possível, manda pra nós aí, ó, Relógio Quebrado, Lourenço Lorival. Falou, Marcelo. DBC FM, Rádio Carinho.
1: Rádio Amor. Ô, Simone Lins, eu já soltei seu áudio, minha querida. Eu vou soltar de novo. Ela não ouviu o áudio dela. Ela falou que não vai sair meu áudio. Ih, ó, já foi faz tempo. Manda de novo aí o áudio dela.
6: Oi, boa tarde, Marcelo Renato. Aqui é Simone Lins de Araraquara. Estamos aqui na área de Brasília.
1: Ah, se foi você que pediu César e Paulinho, até toquei César e Paulinho. Você é tudo que pedi para Deus. Vamos ver se foi esse pedido aí seu.
6: Prazer do Guidinha. Queremos pedir para você tocar uma canção para nós aí do César e Paulinho.
1: Ah lá,
6: você escolhe uma bonita para nós aí.
1: Tá, já foi seu áudio e já foi a música também, minha querida. Se liga, se antena aí. Agora tem Leandro, Leonardo, Christian e Ralph, Gilberto Gilmar. Quero mandar aqui um alô, uma ótima semana para Naldinha. O seu cunhado chama-se de Naldinha, ele participou comigo essa semana aqui. A Nalda, a Daiane também, toda a família aí. Brigadu, brigadu, brigadu. Leandro, Leonardo, Christian e Ralph, Gilberto e Gilmar. Nessa sequência aqui.

0: 9 minutos para as 3. Aqui é o Carlão do Escorgo. Já vou mandar o áudio da Cleuzinha aí para vocês, hein, Carlão? Segura um pouquinho aí, deixe-me aqui dar uma liquidada na fatura, que tem um monte de gente aqui. É, aqui quem é, Marcelo? Giselda Zanquim. Marcelo Renato, boa tarde. Manda uma música oferecendo ao meu esposo, o nível dele, hoje o Neno. Estamos curtindo o seu programa, bastante músicas lindas, hein? Parabéns. Ô, Giselda, parabéns pro maridão aí, o Neno. Tudo de bom e de belo. Feliz aniversário. A Cris, agradecendo, ela que pediu Raízes. Aqui quem é, Marcelo? O Gui, fala, Gui.
1: Ô, Marcelão, tá bom ou não? É o Guilherme aqui de Dois Corpos. Marcelo, se der, toca pra gente aí, Sem Desiste Amor, com Lourenço Lorival. Agradeço pra todo mundo aí, ouvinte da DBC. Especialmente aí, pô, Rick Baba, que tá fazendo 50 hoje.
0: 50?
1: Tudo bom pra ele, que nem ele sempre fala pra todo mundo. Que Deus abençoe com muita saúde.
0: Amém.
1: Valeu, meu amigo. Tchau, obrigado.
0: Ok, ele tá voltando da praia, tá fazendo uma escala em Campinas, porque ele pegou a mãe dele em Dois Córregos, passou em Campinas, pegou a tia e foram pra praia. Agora tá fazendo o inverso e tá fazendo um churrasco lá em Campinas pra comemorar o retorno aí, né? Marcelo do Posto. Tirou o pino da granada, hein? Boa tarde, Marcelo. Fabiano de Piracicaba. Manda um alô aí pra mim, pra dona da pensão, a Kellen. Se tiver João Rennes e Reni aí, um modão antigo, pediram aqui. Daqui a pouco a gente vai ouvir, tá bom? Wilson e William de Torrinha. Boa tarde, Marcelo Renato. Wilson de Torrinha, a música Eu e o Sabiá, com Rick Renner. Ofereço para Juju e todos os ouvintes. Ok. Mari Mendes, a sobrinha da... Sobrinha não, é prima. Prima da Simone Mendes. Marcelo, a minha já tocou com a Roberta Miranda, meu dengo. Zé Valentim, nosso boiadeiro. Boa tarde, Zé.
2: Boa tarde, Marcelo. Tudo bom? Ótimo, boa tarde de domingo abençoada para todos nós, né? Se puder, manda o apartamento 37, quinto andar, né? Ela é o canhoto, não é?
0: Isso.
2: Tá bom?
0: Uhum.
2: Calma aqui, no Ribeirão Bonito, na escuta. Direto e reto. DBC, Rádio Carinho, Rádio Amor, né? Valeu, obrigado.
0: Valeu, valeu. Zé. Valeu, nosso boiadeiro. Marcelo, toca pra mim você. É a Marila. Oh, você com quem, minha querida? Se eu bater você aqui, vai aparecer um monte. Balagel, deixa o Balagel falar aí.
3: Boa tarde, Marcelo Renato.
0: Boa tarde.
3: Manda pra nós aí, pra mim, pro seu Oswaldo, pra dona Begail, pra Berenice, que estamos aqui na Mumbuca, e pra minha neta Júlia Alice da Silva. Meu rancho. Meu paraíso. É meu sítio, meu paraíso, né? Eu falei errado.
0: Vai tocar aí, viu? Só que eu vou tocar de forma diferente que já pediram. Só que é mais pra frente, que tem música pedida aqui, hein? Rapaz do céu, já tá passando das 5 da tarde. Eu coloquei com o Zé do Rancho e Zé do Pinho, tá bom? Tem várias regravações, mas eu coloquei com eles. Manuel Fernandes, boa tarde. O irmão do Zé de Oliveira, né? É ele mesmo, ó. Boa tarde, Marcelo Renato. É o Manuel Fernandes de Araraquara, irmão do José de Oliveira. Ele estava muito bravo com o Corinthians dele. Um forte abraço. Mas o Corinthians jogou ontem? Deixa-me ver aqui. Não, foi do meio de semana, né? Que o Depay perdeu o pênalti. Por isso que ele tá bravo. No último minuto, hein, Zé? Fala sério, hein? Rapaz, o Corinthians vai jogar daqui a pouco contra o Fluminense, lá na Neoquímica Arena, às 4 da tarde. Opa! Adriano Verdetti, ele gostou de ouvir o Christian Ralph. O Leandro mandou áudio. Fala, Leandro.
4: Boa tarde, Marcelo Renato. Manda a música Paulina Guedes. Amigo da Lua, amigo das estrelas.
0: Irmão da Lua.
4: Pai de amor, feliz aniversário pra você, Rico Baba. Muita felicidade, muita saúde, que Deus abençoe você. Viva. Manda a música pro meu amigo da Lua.
0: Ok, depois a gente transmite aí o alô do Leandro pro Rick Barba aí, não pode esquecer durante a semana aí, falar que o Leandro, fã da Lana Guedes, também parabenizou o Rick aqui. Tarde, Marcelão, um abraço, Louro, Rancho Esperança, valeu, Louro. O Nelson, MR, o Rick Barba, ele é de Campinas, se o Rick não for de Campinas, fala pra ele, mas ele tá trazendo de lá, ele pegou um galão lá, disse que vai trazer pra mim, pro Renatinho, eu nem bebo água não. É, esse negócio, essas águas batizadas aí é muito, né? Tem muito cloro aquela água. Agora vamos ouvir a Cleuzinha, ela sempre vai cantar lá no Carlão, mas hoje não, hoje ela falou, hoje não, Marcelo, hoje nós viemos aqui com os amigos e hoje nós viemos aqui, né, fazer aquele, né, aquele almoço, aquele churrasco e curtindo a DBC. Hoje eu tô de folga. Hoje a Cleuzinha não vai cantar no sítio do Carlão do Escorgo.
5: Oi, Marcelo.
0: Oi, Cleuzinho.
5: Boa tarde, tudo bem? Marcelo, um ótimo programa aí pra você. Marcelo, eu tô aqui no sítio do Carlão e a gente queria ouvir uma música, acho que foi você que comentou uma vez, acho que é Agricultor da Lua.
0: Não, é o Caipira que foi pra Lua.
5: É, oferecer aqui pro Carlão, pro João, Zequinha, Paulinho Boiadeiro, a Célia. E se der também, se não tiver Agricultor da Lua, deve ser esse o nome, toca A Paixão de um Homem. Tá bom? Estamos te ouvindo aqui. Hoje tá sem som. Só tá na DBC FM, hein? Todo mundo te ouvindo aqui, Marcelo, debaixo de chuva. Viu? Carlão e dois corgos.
0: Ela mandou foto aqui da galera reunida lá. Um abraço a vocês aí. Alô, Carlão! Olha lá o Carlão. Chapelão preto, aí sim. Oi, esse cara que tá do seu lado aí de boné parece o Cuca, o técnico. O técnico Cuca é igualzinho, pelo menos na foto aqui tá aparecendo. Quem mais aqui, Marcelo? Ah, tem um monte de gente lá, ó. Deixa eu ver o que tem na mesa aqui. Cerveja, Coca-Cola, carne. Paran, tem pão. É, muito bem. Esse é o Carlão. Ei, Carlão, hoje é aniversário do Rick, hein? Ah, aqui é o Carlão do Escorgo. Carlão, um abraço, meu querido. Hoje a Cleuzinha não vai cantar, então ela vai ouvir a DBC.

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0: 3:09, abrindo mais uma hora na tarde de domingo especial. Eu vou tocar agora o Teodoro Sampaio, o 30 Feio, que foi a escolha da Mari Mendes para o Rick Baba pela passagem do seu aniversário. Aí no meio de semana, quando ele estiver no ar aqui, a gente relembra aí todos os parabéns da galera, viu? Eu faço questão de relembrar aqui o parabéns do Leandro, o fã da Lana Guedes, né? Que ele caprichou aí no parabéns do Rick. E o Carlão gostou? Foi Carlão? Carlão do Dois Corgo.
1: Alô, Marcelo, é o Carlão do Dois Corgo. Gostei da moda que você tá tocando pra nós, hein? Depois você acha mais umas irmãs dela e toca.
0: Eu tenho um monte de irmã dessas modas aí, aqui tem a família inteira do sertanejo, bom demais da conta, as irmãs, as tias, prima, os tios, irmãos, os pais, os avós. Tudo da mesma família de música, hein?
1: Aqui pra nós. E nós tá feliz aqui, programa seu aí.
2: Obrigada, viu, Marcelo?
1: Obrigado, Marcelo.
2: Obrigada. Estamos te ouvindo aqui, Marcelo.
0: Valeu, obrigado aí pelo carinho. Agora tem Teodoro Sampaio, João Renes e Reni, Chico Rei, Paraná.

0: Tá aí pra você o Chico Rei Paraná com um Feitiço Espanhol. Ok, muito bem. Vamos aqui com mais participações. A nossa querida Mari agradecendo, ela que pediu o Teodoro Sampaio pro Rick Baba, né? Quem tá com a gente aqui é o Gastaldi. Deixa me ver onde que aqui, ó. Oh, segura aí, Gastaldi. Segura um pouquinho. Peraí. Pronto.
1: Alô, meu amigo. Marcelo Renato, hoje é você que tá no comando aí, né?
0: Opa!
1: Você não mandei por coisa ali.
0: O Zamba.
1: Vamos mandar um pra nós aqui. É nossa turma aqui de Torrinho, meu amigo Gastar, seu amigo Gastar, né, que tudo domingo tá escutando agora. Já dei uma cochilada, agora tô aqui no balanço. É, põe uma do Minas é Rico, do César Paulinho, o que se tiver na roda aí, tá bom? Quiser pôr uma do. Também do. Vou ver aqui uma que eu tenho aqui. Belmonte Amaraí. Lágrimas da alma, tá? Põe pra todo mundo ouvir, pra todos os que estão ouvindo a nossa DBC. Graças a Deus, tô aqui. Um abraço pra você.
0: Obrigado, meu querido. Aqui é o Ari César. Fala, Ari.
2: Boa tarde, Marcelo Renato.
0: Boa tarde,
2: meu
0: Ari.
2: Querido, é um prazer muito grande mais uma vez.
0: Opa.
2: Estar participando do seu programa aí. Marcelo Renato, se possível, tocar o Morão da Porteira para nós aí. Ofereço a todo o pessoal do Belágio Circos que está na cidade de Ourinho, em especial por Gilmar, carioca, para fazer aniversário hoje.
0: Opa!
2: Forte abraço a todos. Deus abençoe. Parabéns pelo programa. DBC FM, Rádio Carinho.
0: Rádio Amor, parabéns aí pro aniversariante, hein? Luzia Ribeiro agradecendo aqui também. Alexander Brassi. Ou. Oh, 17 dias da Maria Liz Brassi. A família toda reunida agradecendo a Deus por essa bênção em nossa família. Ou oh, coisa linda, hein? Fala, meu querido.
3: Aô, Marcelo Renato. Vai estar aqui na casa do meu cunhado, Reginaldo, da minha irmã Andressa aqui, ó. Mandar a moda pra nós aí. Estamos aqui agradecendo a Deus aí pela vinda da nossa sobrinha neta aqui e neta do meu cunhado e da minha irmã aqui, Maria Alice. Abraço, TBC, Rádio Carinho, Rádio Amor.
0: Valeu, meu querido. Hoje também um aninho aí da nossa querida Helena, né, Marcelo? Pois é, rapaz. Helena, ela é filha do Lucas e da Vitória, netinha do Trevisan, né? Eu fui lá no Trevisan de manhã, tava todo feliz, sorriso de orelha em orelha. Hoje é aniversário da minha netinha, primeiro aninho. E acho engraçado, porque quando a mamãe dela tava grávida, tava trabalhando ainda, atendendo na agropecuária, era uma das que mais me atendia. Depois sumiu, né, Marcela? Lógico, né? Licença maternidade. Muito bem. E agora tá aí, já vi, ela é linda ela. E tem um olho azulzinho. A tal da Helena. Parabéns à família Trevisan. Hoje comemorando um ano da nossa querida Heleninha. Muito bem, seu Marcelo Renato. Deixa-me ver aqui se está tudo em ordem. Alexandre, nanã. Ok, vamos lá então. Música na conversa. Bruno Marrone, Léo Canhoto e Robertinho, Ronaldo Viola e Praiano. Ronaldo Viola e Praiano vai ficar para depois do break comercial.

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14: Três e trinta e quatro, Marcelo.

0: Pois é, quem tá com a gente aqui, Maria Eduarda Medeiros. Vamos ouvir aqui.
1: Boa tarde, Marcelo, Renato, tudo bem? Aqui é a Duda. Ô, Marcelo, eu quero pedir uma música. É Volta pro Meu Coração, de João Carreiro. Eu vou estar oferecendo pra minha família estar aqui em casa. É pro Piatra Santos Favias, a Denilson. É pro Douglinha. Especialmente pra você, gosto muito de você, quero conhecer todos vocês da DBC. E o Cavalo, a Veri, minha mãe que tá aqui, o meu irmão Rogério e o meu pai Marcelo de Paula Medeiros. DBC FM Rádio Carinho.
0: Obrigado, é a Duda, Duda Medeiros. Muito bem, aqui é o Alan ou Alan? Alan ou Alan?
2: Alô, Marcelo, Renato, é o Alan Arruda na escuta por cá. Se possível, toca pra nós, Irmão da Lua aí, com Zezé de Camargo. E eu vou deixar um verso mais ou menos assim. Tô bebendo, tô sofrendo, tô devendo. Já liguei pra ela e nada dela voltar. O que me resta agora dizer? Canta, Mirosmar! Tudo de bom, hein, Marcelo Renato? Um aperto de mão. Tudo de bom. O Arruda vem na escuta por cá.
0: Um aperto de mão com alicate de pressão. Obrigado, meu querido. Já pediram essa música, vai rolar daqui a pouco. Agora, chuvisqueiro. Chuvisqueiro agora. Deu um chuvisqueiro. O asfalto tá molhado, olha lá. Não totalmente molhado. Molhada de chuvisqueiro.
3: É terrível, N.E. Cancela a saideira. Esse Bruno não sabe brincar, hein? Rapaz! Cadê o Renatinho, Robertinho? Não vai abrir o pino da granada hoje?
0: É, não mexe com quem tá quieto. Deixa ele lá, já participou no começo. É, ele almoçou bem essa hora aqui. Ele deve estar dormindo. Tá se preparando porque amanhã cedo ele vai começar a trabalhar na fazenda Santo Inácio de Noiola. É, vai cuidar dos porcos lá, ele e o Gustavinho. 5 da manhã, já tá combinado, eu quero só ver se der. Sexta-feira um se escondeu embaixo da cama, o outro dentro da piscina e não foram. Faltaram no primeiro dia de trabalho, tudo bem. Mas segunda-feira não, segunda-feira o bicho vai pegar pro lado deles. Já se Cláudia.
4: Oi, Marcelo Renato, uma boa tarde para você e um ótimo domingo para você e para todos os ouvintes. Hoje eu gostaria de ouvir a música do Chitãozinho Chororó, Ciúme de Tudo. Eu vou oferecer para você, pro Valdezinho e para o Carlos Alain, tá bom? Rádio Carinho.
0: Rádio Amor, obrigado, minha querida. Dona Ana com a gente também, obrigado, Dona Ana. Sandrinha rachou o bico. Sandrinha, eles não querem ir trabalhar. E aqui quem é? Marcelo Medeiros.
5: Ô, M.E., é o Marcelo Medeiros por cá. Boa tarde, um abraço, que Deus abençoe, vamos que
0: amém.
5: Vamos. Ô, M.E., toca aí pra nós, Teodoro de Sampaio, não só paro pra você. Eu falei aqui pra minha esposa Michele, pra minha filha Veri, pra meu filho Cavalo. E pô, o Cavalo é o Henrique. Eu oferecer pra minha filha Dudinha. Eu oferecer pro meu filho Rogério pra cá. Tá bom? Oferecer pra você também. Viu? Toca aí pra nós. Valeu? Obrigado. 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Rádio
0: Amor! Obrigado. Eu vou deixar na pista aqui, mas já vou avisando, hein? Tem música além das 5 da tarde aí pedida. Eu tô pondo aqui, eu tenho noção. Tem música pedida, hein? Desde o meio-dia e meia. Rapaz!

0: muito bem. Teve alguém que pediu casa de caboclo e teve também quem pediu moradia de caboclo com o Rick Renner. Moradia de caboclo eu vou tocar, mas eu não tenho com o Rick Renner. Vou tocar com o Elis Silva e Zé Goiano mais pra frente. Mas eu acho que a pessoa queria ouvir essa aí mesmo. Quinze minutos para as quatro. O Tiagão perguntou também do Gustavinho. Tá mexendo com quem tá quieto, hein?
1: Ah, e outra coisa, MR, cadê o Gustavinho? Gustavinho só vem aos 45 minutos do segundo tempo, mais acréscimos?
0: Só no final dos acréscimos. Aí ele vem para lá. Não vai esquecer de colocar gratidão no Facebook. Aí ele fica me mandando toda hora. Enquanto eu não colocar lá gratidão por mais uma semana de trabalho, ele não me dá sossego, Tiagão. Agora, você foi mexer com o Renatinho, ó. Ó o que aconteceu, ó. Ó.
2: Vamos, Renato.
0: Aí, ó.
2: Tô de olho no senhor. Eu tô 27 horas.
0: Eu tô de olho no senhor. É, ele tá montando um dossiê contra a minha pessoa, né, Grazi?
3: A malmita dele já tá pronta pra amanhã cedo.
2: Se você é filho de carinha, de amor.
0: Marmita de segunda-feira, Grazi, é só o macarrão e o molho, né, que sobrou de domingo. É, se sobrar um pedacinho de gordura, né, da carne, a carne todo mundo come, aí tem gente que não come a gordura, aí põe também a gordura lá no... Na segunda-feira é marmita de segunda-feira é só macarrão, Marcelo. Rapaz do céu. Logo cedinho, hein, o Renatinho, vai descansar, porque você vai acordar às 5. E o gaúcho da fronteira chegou, Inhacová, Inhacofum.

Не говори.

0: Ok, a temperatura chegou a 25 graus e agora está recuando 24 graus, ok? Vai se aproximando aí o crepúsculo, Marcelo, e aí a temperatura vai amenizando um pouco.
1: É, o Renatinho está animado para amanhã já pegar, lidar na segunda-feira, hein? Rapaz do céu, hein? Quero ver amanhã se vai render no serviço.
0: Ah, eu não sei o que vai acontecer amanhã, porque sexta-feira os dois se esconderam. Eles vão perder a vaga lá. É, muito bem. É, o Renatinho se escondeu embaixo da cama e o Gustavinho dentro da piscina. Ninguém achou os dois aí na sexta-feira. Agora amanhã não, amanhã já vem uma turma preparada com camisa de força e tudo.

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Muito bem. Ô, Renatinho, não vai dar pra pôr você abrindo o pino da granada, porque saiu uma propaganda política na sua gravação aí. Eita, nós. Alexander Brassi, obrigado, Alexander. Tiagão, Silvana Fernandes agradecendo, Gastaldi também, Renatinho. Então, Renatinho, você mandou aí abrindo o pino da granada, mas só que você gravou só abrindo o pino da granada e no fundo saiu a propaganda política. Aí eu não posso pôr, né? Senão você já viu, né? Essas coisas são complicadas. Você não entende, mas a Grazi te explica aí. Bom, vamos ouvir duas com Paganelli e Rosângela, Violão Mágico e Fazenda Framboyant.

0: 4h18 é a DBC e você no domingo especial, né? Começando a semana daquele jeito, com muitas participações, galerinha curtindo aí em toda a região. É a paixão regional, né, João Carreiro?
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9: Quatro e trinta e três, a Carmen tá assistindo o time dela e tá ouvindo a DBC, é olho na TV e ouvido na DBC, né, Carmen? Gustavinho já chegou, o Renatinho tá com a gente, também o Gui, boa tarde, toca a luz da minha vida, ofereço a todos os ouvintes, DBC, Rádio Carinho, Rádio Amor, é o Gui do final 9944, área 16, a Sandrinha também curtindo a gente, ok, muito bem, vamos que vamos, e o Capitão América marcou para o Fluminense, pô, Capitão América, Marcelo, foi outro herói, quem, o Homem-Aranha? Não, o Hulk, ah... Então, Fluminense 1, Corinthians 0, 34 do primeiro tempo, o gol saiu aos 23 e teve VAR, porque foi um lance bem ajustado, mas o VAR acabou validando o gol do Hulk. Ok, muito bem. Vamos lá. Leonardo, Belmonte, Amaraí, Milionário e José Rico. Um show, hein? Um show na abertura dessa meia hora. Música.

Muito bem, 15 minutos para 5. Ô Carmen, abrindo a próxima hora aí, tem o João Carreiro que você quer ouvir, tá bom, minha querida? Obrigado por estar com a gente. É, também a Sandrinha, Gustavinho, agitando ali. Aí sim, hein? Vamos encerrando esta hora com o Forró Chama Chuva e Eduardo Costa, Baitaca e Eli Silva e Zé Goiano. Chama Chuva. O Do Fundo da Grota, Conversa e Tudo e Moradia de Caboclo.

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Muito bem, tá ventando bastante, mas o registro aqui não tá registrando esse vento que eu tô visualizando, não, hein? Ah, tá mais de 16 por hora e aqui tá marcando 5 por hora. Não, tá errado. Eu tô vendo aqui, ó, os coqueiros estão balançando para lá e para cá. Abrindo aí meus últimos momentos com você aqui no Domingo Especial, o pedido da Carmen com João Carreiro, o bagulho é louco, mano.

0: 5:07, 5:07, muito bem. Ô Zildinha, a Zildinha quer fazer a oração amanhã, então no começo do programa você confirma pra mim amanhã, tá? Tem que confirmar amanhã. No começo do programa você fala, eu farei a oração. É, não adianta a gente combinar agora, depois eu fico esperando, esperando. Então amanhã, quando você estiver aí, você me fala, tá bom? Que foi, Tiagão?
1: Toca o forró embolachado aí pra tocar aí. Até mais tarde, se tá enrolado mesmo, põe na programação aí.
2: BR, aqui tá igual a live do Bruno, tá ventando.
0: Muito bem, a Carmen, obrigado campeão, já nem estamos ligando mais pro jogo, viu? Vou ficar só na DBC, começou agora o segundo tempo, ok? Ô Carmen, começou agora o segundo tempo. Muito bem, o Fino tá interessado lá, ele tá ouvindo a DBC e colocou a camisa do time dele para assistir o seu time. Nem vou falar para quem que ele tá torcendo, viu? Muito bem, vamos que vamos então. O que que vem agora, Marcelo? Agora vem Mato Grosso e Matias. Já já tem Zé do Rancho e Zé do Pinho, hein?

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Pai nosso que estás no céu, santificado seja o teu nome, venha o teu reino, seja feita a tua vontade, assim na terra como no céu. Dá-nos hoje o pão nosso de cada dia. Perdoa as nossas dívidas, assim como perdoamos aos nossos devedores. E não nos deixe cair em tentação, mas livra-nos do mal, porque teu é o reino, o poder e a glória para sempre.

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